0: para você que nos acompanha em todo o país.
1: Sexta-feira, 12 de junho de 2026.
0: Vamos ao destaque do dia: apoio aos entregadores de aplicativos.
1: O governo lança o novo Move Entregadores e Moto App para financiamento de bicicletas elétricas, elétricas, ciclomotores, motonetas e motos flex e elétricas produzidas no país.
0: Presidente Lula destaca que trabalhadores vão ter garantia do governo para conseguir juros menores.
2: O governo está assumindo o fundo garantidor para que ninguém deixe de emprestar dinheiro para vocês comprar moto por falta de garantia. O governo é a garantia de vocês.
1: Você vai ouvir também habitação.
0: 85 mil moradias serão construídas por meio do Minha Casa Minha Vida. 50 mil delas na modalidade rural do programa.
1: O governo federal prevê investimento total de 10 bilhões de reais nesta nova seleção habitacional.
0: E vamos falar também da transferência de imóveis federais para municípios regularizarem casas nas periferias. E
1: para acomodarem famílias em prédios que estão ociosos nas cidades.
0: É o programa Imóvel da Gente, tema da nossa entrevista com a secretária de Patrimônio da União, Carolina Stuck.
1: Hoje, na apresentação da Voz do Brasil, eu, Mariana Jungmann e Luciano Seixas.
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1: Foi lançada hoje uma nova vertente do programa Move Brasil, agora para ajudar entregadores de aplicativos na entrega e transporte de passageiros.
0: Eles vão poder financiar motos e outros veículos semelhantes para trabalhar com total garantia do governo.
3: O programa Move Brasil, Entregadores e Moto App é voltado para motociclistas ou ciclistas que trabalham com entregas de mercadorias, transporte de passageiros ou de cargas. Com a linha de crédito, eles vão poder financiar veículos como bicicletas elétricas, ciclomotores, motonetas e motos flex e elétricas produzidos no país. O presidente Lula comentou que a nova linha de crédito dá autonomia aos entregadores, que terão total garantia do governo para conseguir o financiamento.
2: O que é que nós fizemos de novidade? O governo está assumindo o fundo garantidor para que ninguém deixe de emprestar dinheiro para vocês comprar moto por falta de garantia. O governo é a garantia de vocês. Vocês não estão apenas conquistando o direito de ter uma moto. O que a gente tem que dizer é o seguinte: a gente está deixando de pagar um aluguel para a gente comprar um patrimônio.
3: Será possível financiar um veículo por beneficiário e os trabalhadores terão 2 meses para começar a pagar, com prazo de financiamento de até 48 meses. E as montadoras poderão oferecer descontos para a compra. As taxas de juros são de 12% ao ano para os homens e 11,5% para as mulheres. Se o trabalhador financiar R$ 21 mil reais para comprar sua moto, por exemplo, a parcela ficará em cerca de R$ 552. Para o coordenador da Aliança Nacional dos Entregadores por Aplicativo, Nicolas Souza, poder financiar um veículo vai trazer segurança aos trabalhadores.
4: A gente vai poder trocar de moto com mais facilidade, a gente vai poder conseguir comprar bike elétrica, principalmente os irmãos que entregam de bike aí e que tem poucas condições hoje de trabalhar com saúde, com segurança, pedalando morro acima, né?
3: Podem solicitar o financiamento ciclistas e motociclistas cadastrados como entregadores em aplicativo há pelo menos 6 meses e que tenham realizado no mínimo 100 corridas. E ainda entregadores com carteira assinada que atuem há pelo menos 6 meses na mesma empresa. O ministro do Desenvolvimento, Indústria, Comércio e Serviços, Márcio Elias Rosa, comentou o alcance do programa.
5: Se nós contarmos todos os seletistas, os de plataforma, nós vamos alcançar 1 milhão de colegas aí, de companheiros e de companheiras. Todos os dias rodam as ruas de todas as cidades, pequenas e grandes cidades, levando remédio, comida, documento. E essas pessoas que trabalham tanto dia após dia são absolutamente essenciais.
3: A adesão ao Move será pelo site gov.br/movebrasil. Após o cadastro, o trabalhador será informado se atende às condições e a partir de 13 de julho poderá procurar a Caixa, o Banco do Brasil ou instituições financeiras habilitadas para a contratação do financiamento. Reportagem Márcia Fernandes.
1: Moradias para quem vive no campo, em comunidades rurais e quilombolas.
0: O governo do Brasil anunciou a contratação de 85 mil moradias pelo programa Minha Casa Minha Vida.
1: Também foi contemplada a modalidade de construção por meio de entidades, como associações e cooperativas.
6: Um total de 85 mil moradias serão construídas por meio do Minha Casa Minha Vida. Destas, 50 mil unidades serão destinadas à modalidade rural do Programa Habitacional do Governo. Atualmente, a iniciativa contempla famílias com renda bruta anual de até 50 mil reais. Entre os beneficiários estão agricultores familiares e integrantes de comunidades quilombolas rurais. Para Vânia Marques, presidente da Confederação Nacional dos Trabalhadores Rurais e Agricultores Familiares, as novas moradias representam reconhecimento para o povo do campo.
7: Garantir moradia digna para as famílias do campo é reconhecer a contribuição para o país e afirmar que ninguém pode ser deixado para trás.
6: Outras 35 mil moradias vão atender a beneficiários do Minha Casa Minha Vida, a entidade, em 218 municípios brasileiros. Esta linha do programa federal é voltada para famílias de baixa renda, organizadas por entidades privadas sem fins lucrativos, que em alguns casos também auxiliam na execução das obras e no suporte técnico dos projetos. O presidente Lula garantiu que mais recursos podem ser liberados para esse tipo de parceria.
8: A única coisa que vocês precisam é que a gente tenha confiança em vocês e respeito que vocês darão conta do recado. Portanto, se preparem, porque quanto mais casa vocês fizerem, quanto melhor for a qualidade da casa que vocês fizerem, mais vocês vão ter direito de ter mais casa para fazer.
6: O ministro das Cidades, Vladimir Lima, reforçou que as duas modalidades do programa Minha Casa Minha Vida, entidades e rural, são importantes porque a participação da população é protagonista na solução de problemas habitacionais.
9: Somente por intermédio dessas entidades conseguimos chegar na zona rural e oferecer moradia digna aos brasileiros do campo. São empreendimentos que de fato vão transformar a vida das famílias e dar dignidade para as famílias aí que esperam tanto tempo por uma casa para morar.
6: O governo do Brasil prevê investimento total de 10 bilhões de reais nesta nova seleção habitacional. Os recursos serão liberados através do Fundo de Desenvolvimento Social. O governo do Brasil também anunciou a liberação de 1 bilhão de reais em crédito instalação, que é destinado à construção e reforma de casas para famílias assentadas e comunidades quilombolas, que fazem parte do Programa Nacional de Reforma Agrária. Reportagem Gabriela Noronha.
0: De um lado, imóveis ociosos da União, como prédios públicos em regiões centrais das grandes cidades, ou áreas que já foram rurais e hoje viraram a casa de muita gente nas periferias pelo país.
1: De outro lado, famílias que precisam dos títulos de propriedade das suas casas ou de um apartamento para morar. Prefeituras que precisam de espaço para equipamentos públicos.
0: Para fazer esses dois universos se encontrarem, o governo do Brasil criou o programa Imóvel da Gente.
1: Mais cedo, nós conversamos com a secretária de Patrimônio da União, Carolina Stuck, sobre esse trabalho. Acompanhe a entrevista. Secretária Carolina Stuck, muito boa noite. Vamos começar falando do programa Imóvel da Gente? Ele tem feito, né, uma transferência dos imóveis ociosos do governo federal para fins sociais, como habitação, por exemplo. A senhora pode explicar melhor para a gente como é que funciona o programa e para que outros fins os imóveis podem ser destinados?
10: Boa noite, Mariana. Boa noite, Luciano. Então, o Programa Imóvel da Gente é uma política de democratização do patrimônio da União. O objetivo dele é transformar imóveis ociosos ou subutilizados em políticas públicas. Então, é fazer com que esses imóveis públicos cumpram a sua função social, ambiental e econômica, tentando atingir, né, chegar diretamente à população, transformando esses imóveis em equipamentos públicos. O programa prioriza quatro áreas de ação, né? A primeira delas é a habitação de interesse social, numa forte parceria com o programa Minha Casa Minha Vida, nas suas várias modalidades, mas em especial o programa Minha Casa Minha Vida Entidades. A segunda linha visa fazer a regularização fundiária, que várias áreas da União, historicamente, se transformaram em centros urbanos, foram, né, urbanizados, a população ocupou essas áreas, e essas famílias não receberam até hoje os seus títulos de propriedade. Então, um dos objetivos é fazer essa regularização, né? Esse loteamento, esse parcelamento dessas áreas, para que as famílias possam ter os seus títulos. A terceira área de atuação do programa são as políticas públicas e os programas estratégicos do governo federal. Aqui entra a educação, a saúde, a assistência social, a segurança alimentar, a cultura, enfim. Diversos equipamentos, né, tanto equipamentos federais como daqueles que são geridos por estados e municípios, numa parceria com esses entes, para que a gente possa, então, beneficiar ao máximo o atendimento à população. E uma última linha, que são grandes áreas, né, que já foram áreas operacionais, como aeroportos ou rede ferroviária, e que hoje se transformam em equipamentos de múltiplos usos. Né? Essas são as quatro principais áreas aí do programa.
0: E que tipos de imóveis entram no programa? Prédios, fazendas, salas comerciais? Como é que é isso, secretária?
10: Isso, a Secretaria de Patrimônio da União faz a gestão de todos os tipos de imóveis, né? Como vocês citaram, prédios ou terrenos desocupados, às vezes grandes áreas rurais, e cada uma delas vai sendo destinada para uma finalidade para a qual ela tem vocação. Então, tem áreas, né, rurais, por exemplo, que são destinadas ao INCRA para reforma agrária, ou que são áreas de ocupação originária dos nossos povos e comunidades tradicionais, às vezes áreas, né, das comunidades ribeirinhas próximas aos rios federais, mas também os prédios, às vezes prédios da própria administração pública federal que acabaram sendo desocupados, que a administração não utiliza mais nos centros das áreas urbanas e que hoje podem virar moradia, por exemplo, né? Então a gente tem todos esses tipos de imóveis dentro do escopo de atuação aí do programa imóvel da gente.
1: Secretária, a senhora mencionou antes que algumas áreas da União acabaram virando cidades, né? E que o governo faz esse esforço de regularização de titulação dessas pessoas que foram morar lá, né? E ontem o presidente Lula anunciou a destinação de imóveis numa parceria e também com o programa Periferia Viva. Como é que esses dois programas conversam? Como é que vocês trabalham juntos?
10: Perfeito. Então, a SPU fez um trabalho, um esforço muito grande para fazer um mapeamento de todos esses núcleos urbanos informais que existem em áreas da União, para poder fazer esse processo de regularização. Então, quais são as famílias que ocupam? Só que, e precisa para que isso aconteça, dos parceiros locais, dos estados e dos municípios, porque são eles que conseguem fazer o projeto de urbanização dessas áreas, o loteamento, mas isso tudo custa caro, né? É preciso fazer o georreferenciamento, é preciso um trabalho social com as famílias para fazer o cadastramento dessas famílias, e nem sempre os entes locais, os municípios têm, né, capacidade de gestão e capacidade financeira para fazer isso. Então, nessa parceria, o Ministério da Gestão e Inovação e o Ministério das Cidades conseguiram fazer uma parceria. O PAC Periferia Viva está investindo 200 milhões de reais para atender, nesse primeiro momento, 91 núcleos urbanos em 45 municípios. Foi isso que a gente anunciou ontem, né? Celebrou alguns desses contratos ontem. E essa parceria é inédita. É a primeira vez que esse recurso para titulação de famílias é destinado exclusivamente para áreas da União.
0: Quantos imóveis já foram repassados para o imóvel da gente e qual a expectativa de repasses até o fim do ano?
10: Ontem nós anunciamos, no balanço de maio de 2026, 1.804 imóveis destinados. Ontem, com as destinações de ontem, a gente já chegou a quase 1.900 imóveis. A expectativa é que até o final do ano a gente chegue a 2.000 imóveis, beneficiando aí em torno de 400 mil famílias em centenas de municípios em todos os estados brasileiros.
1: Muito bem, nós conversamos com a secretária de Patrimônio da União, Carolina Stuck. Muito obrigada, secretária, pela sua entrevista à Voz do Brasil.
10: Obrigada a vocês, boa noite.
0: O governo vai investir 160 milhões de reais para fortalecer a economia popular e solidária.
1: Esse modelo econômico tem como princípio a cooperação entre os trabalhadores e a solidariedade.
0: O resultado é uma remuneração mais justa, maior preocupação com o meio ambiente e o fortalecimento das redes locais de fornecimento.
11: Uma cadeia de produção que envolve 5 estados do país com foco na sustentabilidade. Esse é o trabalho da cooperativa Justa Trama, com sede em Porto Alegre, que comercializa itens de vestuário e artigos de enxoval, feitos com algodão agroecológico. Patrícia Ribas, costureira e diretora financeira da cooperativa, explica como é o processo de produção.
12: A plantação do algodão sai do estado do Ceará e do Rio Grande do Norte, vai para Pará de Minas, é feito fio e o tecido vai para Porto Alegre, Rio Grande do Sul, onde é produzida as peças. Rondônia também está incluído porque ela também faz parte com os adereços, botões de cascas de coco e produtos da Amazônia mesmo, né?
11: O dinheiro arrecadado no fim do ano é repartido entre todas as organizações que participam da cooperativa. Esse é um modelo de economia popular e solidária, forma coletiva de organização em que os trabalhadores se baseiam na cooperação e na solidariedade. Para fortalecer iniciativas como essa, o governo vai investir 160 milhões de reais. O anúncio foi feito nesta sexta-feira, durante o primeiro Festival Nacional de Economia Popular e Solidária, realizado no Rio de Janeiro, com apoio do Ministério do Trabalho e Emprego. Fernando Zamban, secretário nacional de Economia Popular e Solidária, explica a que esse dinheiro se destina.
13: Grande parte dos investimentos vem no apoio à melhoria da gestão dos empreendimentos, que é o grande problema, o grande gargalo identificado por esses empreendimentos. Outra parte é investimento, adquirir equipamentos, logística, para permitir que eles tenham mais condições de disputar licitações públicas, acesso ao mercado, colocar o produto no mercado convencional que nós encontramos nas prateleiras, ter produto da economia solidária também disponível para a população em geral.
11: Ainda durante o evento, foi assinada a portaria que institui o segundo Plano Nacional de Economia Solidária, principal instrumento de planejamento estratégico do setor. A carioca Maria Inês de Queiroz Scalper faz questão de comprar itens artesanais e contribuir para a valorização de iniciativas ligadas à economia solidária.
14: Primeiro que eu acho mais belo, eu acho o preço mais justo e eu dou realmente o valor. Essa coisa do tempo, da dedicação, né, do físico da pessoa, debruçar sobre aquilo e fazer aquele trabalho manual, eu acho isso muito importante.
11: Hoje há cerca de 30 mil empreendimentos econômicos solidários no país, geralmente na área de artesanato e na produção de alimentos, sendo que a maior parte dessas organizações ainda atuam de maneira informal. Reportagem Natália Koslick.
15: Em entrevista à TV Brasil, da empresa Brasil de Comunicação, o diretor do Programa Nacional de Imunizações, Éder Gatt, explicou sobre a suspensão temporária da vacina contra a dengue do Butantan.
0: A ideia é estudar os casos junto ao Instituto e à Anvisa para identificar possíveis fatores de risco e orientar a população da forma mais segura possível.
15: Mais cedo, nós conversamos com a repórter Natália Koslick para entender o que houve e as providências que estão sendo tomadas. Boa noite, Natália. Vamos rememorar o que houve. A vacina começou a ser aplicada, foi suspensa essa semana, né? Conta pra gente.
16: Boa noite, Mariana, Luciano e ouvintes da Voz do Brasil. A vacina contra a dengue, desenvolvida pelo Instituto Butantan, passou por todos os estudos e testes necessários antes de ser disponibilizada à população. Ou seja, ela seguiu o processo normal das vacinas que são incorporadas para distribuição pelo Sistema Único de Saúde. O que acontece é que quando a escala foi ampliada, foram manifestados aqueles 42 casos de eventos raros divulgados pelo Ministério da Saúde no início da semana. E por isso a decisão pela suspensão temporária do imunizante. Agora esses casos vão ser avaliados individualmente para investigar o que houve com esses pacientes e possíveis fatores de risco que tenham interação com a vacina. Em entrevista à TV Brasil, o diretor do Programa Nacional de Imunizações, Éder Gatt, explicou como funciona esse processo.
17: A gente vai fazer um levantamento assim, quais foram os fatores de risco que levaram essas pessoas a desenvolverem esses agravos, considerando que a maioria e a grande maioria não desenvolveu. Porque eventualmente nessas investigações a gente acaba identificando fatores de risco que permite a gente direcionar a vacina para um grupo e contraindicar para outro. Por exemplo, pode ser desde um uso de medicamento, pode ser desde uma doença que a pessoa tenha, pode ser até mesmo a idade dela. Tudo isso são coisas que a gente precisa avaliar com muito cuidado para tomar a melhor decisão e garantir a proteção da população. Quando a gente vacina em massa, os eventos muito raros aparecem, que foi justamente o que aconteceu.
16: Vale ressaltar que foram notificados 42 eventos em um universo de 500 mil pessoas que haviam sido vacinadas até o momento.
0: Natália, com essa suspensão, o que acontece com as doses do imunizante que já foram distribuídas aos estados e municípios?
16: Luciano, por enquanto essas doses ficam em stand-by, até que haja uma definição definitiva sobre essa análise que está sendo desenvolvida em parceria com o Instituto Butantan e a Anvisa.
15: Agora, Natália, existe uma outra vacina contra a dengue do laboratório Takeda, que também foi incorporada ao SUS e que já vinha sendo aplicada em crianças e adolescentes, né? Sei que deve ter muita gente preocupada com isso por aí. Muda alguma coisa no caso desse imunizante?
16: A princípio não, Mariana. O diretor do Programa Nacional de Imunizações, Eder Gatti, explicou que no caso da vacina do laboratório japonês, não foram encontrados agravos.
17: A vacina do laboratório Takeda, que foi incorporada em 2024, nós já temos quase 9 milhões de pessoas vacinadas pelo SUS, de 10 a 14 anos, e nós fizemos a mesma avaliação com essa vacina e não encontramos nada semelhante até o momento. Então, a vacinação contra a dengue das crianças e dos adolescentes de 10 a 14 anos é feita com outra vacina, e essa outra vacina tem um bom perfil de segurança, uma vez feita conforme os protocolos do Ministério da Saúde.
0: Agora, como evitar que essa investigação acabe gerando desconfiança sobre a eficácia das vacinas em geral?
16: Pois é, Luciano, exatamente o contrário. Esse episódio deve ser interpretado de forma oposta. Na visão do diretor do Programa Nacional de Imunizações, ele fez questão de ressaltar que todo esse processo da suspensão temporária deve reforçar a confiança das pessoas no trabalho de controle dos órgãos de saúde, já que foi o próprio governo que divulgou os casos e que prestou os esclarecimentos.
17: O Ministério deu toda a transparência para o que foi encontrado. Isso demonstra que as pessoas devem ter confiança no programa e confiança no Sistema Único de Saúde. Porque se nós encontrarmos qualquer problema em qualquer produto que é utilizado na população, nós seremos os primeiros a tomar providência e os primeiros a comunicar.
16: Vale lembrar que a vacina contra a dengue, desenvolvida pelo Butantan, estava sendo aplicada apenas em cidades de São Paulo, Minas Gerais, Ceará e Tocantins. E para quem tomou a vacina nos últimos 21 dias, a orientação do Ministério da Saúde é fazer o acompanhamento em uma unidade de saúde local para observar possíveis reações adversas. Mariana, Luciano.
15: Obrigada, Natália Kozlik, pelas suas informações aqui na Voz do Brasil.
0: Termina daqui a pouquinho, às 23h59 de hoje, as inscrições para o Exame Nacional do Ensino Médio.
15: Esse mesmo prazo vale para quem deseja solicitar atendimento especializado e tratamento por nome social.
0: As provas serão aplicadas nos dias 8 e 15 de novembro em todo o país e são a principal porta de entrada para a educação superior no Brasil, como destacou o ministro da Educação, Leonardo Bacchini.
18: O Enem é muito importante porque é a principal ferramenta de acesso à educação superior no Brasil hoje. Com seu resultado do Enem, você pode acessar o SISU, ou seja, você pode ingressar nas universidades federais, em universidades estaduais, nas universidades públicas do Brasil. Você pode acessar o ProUni, você pode acessar o FIES e muitas universidades privadas também utilizam ao longo do ano a nota do Enem. E agora temos uma novidade, que as universidades federais também, no meio do ano, têm o SISU+, que aproveita também as notas do Enem. Com isso, sua vida muda.
15: As inscrições devem ser realizadas na página do participante, no endereço enem.inep.gov.br/participante.
0: Lembrando que os estudantes concluintes do ensino médio da rede pública também devem acessar esse mesmo endereço para confirmar a participação no Enem e complementar as informações necessárias.
15: A inflação desacelerou no mês de maio, com índice de 0,58% contra 0,67% no mês de abril.
0: De acordo com o Instituto Brasileiro de Geografia e Estatística, os maiores impactos foram dos grupos alimentos e bebidas, seguidos por habitação, cuidados pessoais e energia elétrica.
15: Em 2026, até maio, a inflação é de 3,20%. E nos últimos 12 meses, a alta no custo de vida é de 4,72%.
0: O próximo lote de restituição do imposto de renda de pessoa física será pago em 30 de junho.
15: Os demais créditos serão programados para 31 de julho e 31 de agosto.
0: O primeiro lote foi pago em 29 de maio e somou 16 bilhões de reais.
15: Entre as novidades desse ano está o cashback, destinado a contribuintes com direito à restituição que não estavam obrigados a apresentar a declaração referente a 2024.
0: Nesses casos, a Receita Federal vai elaborar uma declaração no modelo simplificado.
15: O pagamento desse lote será feito em 15 de julho.
0: E essas foram as notícias do Governo do Brasil.
15: Uma realização da Secretaria de Comunicação Social da Presidência da República.
0: Com produção da empresa Brasil de Comunicação.
15: E agora com as notícias do Poder Judiciário e do Congresso Nacional. Boa noite, um bom fim de semana.
0: A gente volta na segunda-feira. Boa noite, até lá.
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21: STF determina ajustes no plano de reestruturação da CVM.
22: No dia de combate ao trabalho infantil, TST destaca a campanha Vida de Aprendiz.
21: Para o STJ, comprador de imóvel tem legitimidade para exigir obras em áreas comuns.
22: Boa noite, eu sou Marcela Luiza.
21: E eu sou Walter Lima.
22: Supremo Tribunal Federal determina novas medidas para reforçar a atuação da Comissão de Valores Mobiliários, órgão responsável pela fiscalização do mercado de capitais brasileiro.
21: A decisão é do ministro Flávio Dino, relator do caso no STF. Judite Aragão.
23: O ministro reconheceu avanços nas medidas voltadas à modernização tecnológica da Comissão de Valores Mobiliários, como o uso de inteligência artificial, a integração de bases de dados e a ampliação da cooperação entre órgãos de fiscalização. Mas considerou insuficientes as propostas relacionadas ao aumento da produtividade e à recomposição do quadro de pessoal da autarquia. Na decisão, Flávio Dino rejeitou a meta apresentada pela União de reduzir em apenas 20% o estoque de processos administrativos em tramitação. O ministro considerou o índice incompatível com a gravidade da crise e determinou a apresentação de novas metas para acelerar a análise e o julgamento dos casos.
22: Hoje, 12 de junho, é o Dia Mundial de Combate ao Trabalho Infantil.
21: Para marcar essa data, a Justiça do Trabalho criou a campanha nacional Vida de Aprendiz. Começar certo faz toda a diferença, que está sendo promovida durante todo o mês. Larissa Batista.
24: O foco do TST tem sido converter esse tipo de ação irregular em vagas de jovem aprendiz, garantindo proteção legal, remuneração e a permanência na sala de aula. Os dados mais recentes do IBGE mostram que o país tem mais de 1.650.000 crianças e adolescentes entre 5 e 17 anos em situação de trabalho infantil. Alguns são submetidos às piores formas de exploração, que envolvem graves riscos à saúde e à segurança.
22: Comprador de imóvel pode ajuizar ação individual para exigir obras de infraestrutura em áreas comuns do condomínio.
21: Para o STJ, não é necessária a ação coletiva dos condôminos. Fátima Uchoa.
25: O comprador de um lote ajuizou ação contra a construtora responsável pelo loteamento, pedindo a conclusão de obras de infraestrutura nas áreas comuns que estavam atrasadas. A Justiça de Goiás condenou a empresa a finalizar as obras e aplicou multa contratual pelo atraso na entrega. A terceira turma do STJ manteve a determinação. Segundo a relatora ministra Nancy Andrighi, embora a conclusão das obras prometidas em contrato seja um direito coletivo de todos os proprietários, o descumprimento também atinge diretamente a esfera particular de cada um, o que permite a atuação individual na justiça.
22: Ministro Cássio Nunes Marques completa um mês na presidência do Tribunal Superior Eleitoral.
21: Defesa da urna eletrônica e do voto livre marcam o primeiro mês de gestão. Fábio Ruas.
26: O ministro Cássio Nunes Marques tem uma agenda marcada pela defesa da democracia, inclusão, fortalecimento da confiança no sistema eletrônico de votação e pela preparação para as eleições 2026. Outro foco da gestão é o enfrentamento da desinformação e do uso indevido da inteligência artificial.
22: Justiça Federal determina medidas para garantir serviços de saúde em reservas extrativistas no Amazonas.
21: Decisão atende a pedido do Ministério Público Federal, Sabrine Menezes.
27: Segundo as investigações, as Resex Ituxi e Médio Rio Purus, localizadas em Lábrea, abrigam diversas comunidades tradicionais que enfrentam dificuldades de acesso aos serviços de saúde devido à localização e às peculiaridades da região. Com a decisão, a União e o município devem apresentar em até 30 dias medidas para garantir transporte de emergência e atendimento médico para as comunidades. Caso não cumpram as determinações, União e município podem ser multados em R$5.000 por dia.
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22: Uma boa noite.
21: Bom fim de semana e até segunda-feira.
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3: Eu sou Humberto Pinheiro e estes são os destaques de hoje do Jornal do Senado, que começa agora. Projeto aprovado no Senado amplia a proteção à honra e à privacidade das pessoas. Trabalhadores da safra não poderão acumular salário e benefícios sociais. Proposta pode facilitar a quitação de dívidas entre contribuintes e o poder público. Boa noite. Uma proposta que restringe a divulgação de imagens de vítimas de crimes ou acidentes avançou no Senado. O projeto foi aprovado pela Comissão de Constituição e Justiça e segue agora para análise do plenário. A medida prevê limites para a divulgação e o compartilhamento de imagens que possam expor a dignidade das vítimas e de seus familiares. Repórter Pedro Pincer.
4: O texto altera o Código Civil para prever que o registro ou a divulgação de imagens de vítimas de crimes ou acidentes e de cadáveres poderão ser proibidos quando atingirem a honra da pessoa retratada ou tiverem finalidade comercial. Atualmente, a legislação já prevê restrições para a divulgação de escritos e imagens de uma pessoa nessas situações. O relator, senador Marcelo Castro, do MDB do Piauí, falou sobre o fato que motivou a apresentação do projeto.
5: Foi o acidente que aconteceu com a cantora Marília e compositora Marília Mendonça, que foi filmada a imagem dela, foi divulgado. Isso causou um grande trauma e esse projeto visa exatamente a proteger essas imagens de pessoas que são vítimas de acidente ou de violência.
4: O texto alternativo de Marcelo Castro altera ainda a pena prevista no texto original. Em vez de reclusão, a punição passa a ser de detenção de 6 meses a 2 anos e multa. A proposta segue agora para o plenário.
3: A criação da Universidade Federal do Xingu, no Pará, avançou no Senado. A Comissão de Educação aprovou o projeto que institui a UFX, com sede no município de Altamira. A Universidade Federal do Xingu deverá atender cerca de 430 mil moradores de municípios da região da Transamazônica e das bacias dos rios Xingu e Tapajós. Mais informações com o repórter Rodrigo Rezende.
6: A Comissão de Educação do Senado aprovou a criação da Universidade Federal do Xingu, a UFX. Pela proposta, a nova instituição, com sede em Altamira, será criada a partir do desmembramento da Universidade Federal do Pará. A relatora do projeto, senadora professora Dorinha Seabra, do União do Tocantins, destacou que a presença de uma universidade federal modifica o cenário social da região de instalação.
7: A implantação de uma instituição autônoma com capacidade em pesquisa e extensão contribui sensivelmente para a transformação da realidade social e econômica do seu entorno.
6: O senador Zequinha Marinho, do Podemos do Pará, afirmou que o funcionamento de uma universidade federal em Altamira irá contribuir muito para uma região que fica centenas de quilômetros afastada da capital, Belém.
8: A cidade de Altamira, que é o principal polo da Transamazônica, é em torno de 850 quilômetros. Então, há um vazio nessa região da presença da universidade pública para preencher esse espaço, atendendo não só a cidade de Altamira, que já é, digamos, a sede da extensão da UFPA lá, e faz um trabalho extraordinário, mas não tem pernas para atingir os municípios do Xingu, né?
6: A proposta, que foi apresentada pelo então senador Paulo Rocha, do PT do Pará, será analisada agora pela Câmara dos Deputados.
3: O senador Rogério Marinho, do PL do Rio Grande do Norte, criticou a condução da política econômica do governo federal e afirmou que o crescimento dos gastos públicos tem provocado o aumento da dívida do país. Segundo o parlamentar, a situação fiscal brasileira se deteriorou nos últimos anos e poderá gerar impactos negativos para as próximas gerações. O senador comparou os indicadores econômicos atuais aos registrados durante a gestão do ex-presidente Jair Bolsonaro. Para Marinho, o aumento das despesas públicas é resultado da criação de novos tributos. O parlamentar também citou projeções da instituição fiscal independente sobre a relação entre dívida pública e produto interno bruto, o PIB.
9: Nós sabemos
1: que ao final deste período, a dívida, relação dívida PIB, que era 71 pontos percentuais, segundo o IFE, que é a nossa instituição fiscal independente aqui do Senado da República, baterá 84 pontos percentuais. Significa que os brasileiros vão herdar uma herança maldita do governo do PT.
3: Trabalhadores rurais contratados por Safra não poderão acumular o salário com benefícios sociais. O governo federal vetou integralmente o projeto aprovado pelo Congresso que autorizava a manutenção desses benefícios durante a contratação temporária no campo. A proposta tinha como objetivo estimular a contratação de mão de obra sazonal na agricultura sem a perda de programas sociais. Com o veto, a decisão agora será analisada pelo Congresso Nacional, que poderá manter ou derrubar o veto. Repórter Marcela Cunha.
9: A proposta determinava que o salário recebido em atividades de plantio e colheita não entrasse no cálculo da renda familiar usado para conceder ou manter benefícios sociais como Bolsa Família. Na justificativa do veto, o governo afirmou que a proposta é inconstitucional e criaria uma despesa obrigatória e permanente sem estimativa do impacto financeiro. Mas o relator do projeto, o senador Jaime Bagatoli, do PL de Rondônia, argumentou que a dificuldade de contratar trabalhadores já provoca perdas em diferentes culturas e regiões do país.
10: O pessoal da Bahia está de joelho por não ter mão de obra. Está se perdendo manga, cacau, uva e ninguém pode fazer essa contratação sem carteira assinada.
9: Pelo texto aprovado no Senado, o trabalhador poderia aceitar o emprego formal durante a safra sem perder imediatamente o benefício. O veto ainda será analisado em uma sessão conjunta do Congresso Nacional.
3: Já o senador Lucas Barreto, do PSD do Amapá, defendeu o avanço da exploração de petróleo e gás na margem equatorial, faixa litorânea que se estende do Amapá ao Rio Grande do Norte. Segundo o parlamentar, a atividade pode representar uma oportunidade para reduzir desigualdades históricas na Amazônia e impulsionar o desenvolvimento econômico do estado que ele representa. E o Senado deve analisar um projeto de lei que permite a utilização de créditos e direitos creditórios para quitar dívidas entre a União, estados e municípios e contribuintes. A medida pretende dar mais eficiência à gestão de créditos públicos e facilitar a solução de pendências financeiras entre o poder público e os contribuintes. Repórter Alexandre Campos.
11: O mecanismo previsto no projeto é simples. O particular, pessoa física ou jurídica que tiver um direito líquido e certo para receber da União como precatório federal ou crédito de tributo federal reconhecido, poderá receber autorização federal para usá-lo para quitar ou amortizar uma dívida que tem com estados, distrito federal ou municípios. As prefeituras e os governos estaduais, por sua vez, poderão usar esses créditos dos particulares para pagarem ou reduzirem suas dívidas com o governo federal. Essa triangulação, segundo o autor do projeto, o senador Alan Rick, do Republicanos do Acre, vai facilitar o pagamento de dívidas.
12: A ideia é dar utilidade econômica a créditos que já existem e permitir que eles sejam usados para resolver passivos públicos de forma mais eficiente.
11: Alan Rick lembrou ainda que os estados, o Distrito Federal e os municípios poderão limitar o uso desse mecanismo, considerando os contribuintes que dificilmente pagariam suas dívidas com esses entes.
3: Com trabalhos técnicos de Josivaldo Souza, o Jornal do Senado fica por aqui. Acompanhe agora as notícias do Tribunal de Contas da União e da Câmara dos Deputados. Boa noite e bom fim de semana.
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13: O Tribunal de Contas da União avaliou o sistema de concessão automática de benefícios do Instituto Nacional de Seguridade Social, o INSS. A ferramenta foi criada para agilizar a análise dos pedidos e reduzir o tempo de espera dos segurados. A fiscalização apontou avanços na automação, mas também que os resultados esperados ainda não foram alcançados. Um dos problemas é que a fila de espera e o tempo de análise continuam sendo desafios para o INSS. A auditoria identificou o uso de sistemas antigos, falta de pessoal e dificuldades para ampliar o número de benefícios concedidos de forma automática.
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16: Câmara facilita o acesso de garis ao banheiro durante o período de serviço.
17: Um projeto que proíbe atenuante em crimes de violência sexual vai a plenário.
16: Salvador poderá ser a sede simbólica do governo federal no dia 2 de julho.
17: Boa noite. Os deputados aprovaram um projeto que transfere simbolicamente a sede do governo federal para Salvador no dia 2 de julho. Agora o texto será analisado pelo Senado, como informa a repórter Daniele Lessa.
18: A Câmara dos Deputados aprovou o projeto que estabelece a transferência simbólica e temporária da sede do governo federal para a cidade de Salvador, capital da Bahia, no dia 2 de julho de cada ano. O 2 de julho é o principal feriado estadual da Bahia, celebrando a consolidação da independência do Brasil com a expulsão definitiva das tropas portuguesas de Salvador em 1823, em lutas que tiveram a participação de figuras históricas como Maria Quitéria, jovem que se disfarçou de homem, ingressou no exército para lutar pela independência, mostrando grande habilidade no combate. Pelo texto aprovado, apresentado pelo deputado Léo Prates, da Bahia, a sede do governo federal será transferida simbolicamente para Salvador nessa data, em homenagem às celebrações da independência. A medida terá caráter simbólico e não interrompe o funcionamento normal das instituições em Brasília. Relator da proposta, o deputado Gabriel Nunes, do PSD baiano, destacou que a independência brasileira não se limitou a um único episódio, tendo a Bahia um papel central nesse processo, especialmente no Recôncavo baiano, que serviu como base de organização das forças que lutaram contra o domínio português após a proclamação da independência em 7 de setembro.
19: Naturalmente, o 7 de setembro de 1822 é de grande valia, de grande importância, representa o grito de independência do nosso país, mas ainda havia grande dificuldade na consolidação em diversas localidades e nosso estado teve um papel preponderante para essa consolidação, principalmente no nosso Recôncavo baiano.
18: O deputado Kim Kataguiri, do Missão de São Paulo, se manifestou contra a votação do projeto, argumentando que existem temas de maior relevância para serem aprovados no plenário da Câmara.
23: Está muito caro o Congresso para fazer esse trabalho, para ficar decidindo sobre esse tipo de pauta. Sinceramente, vossas excelências acham que não há matéria mais importante, que essa é a prioridade para ser levado para o plenário, que não poderia aprovar numa comissão?
18: O projeto que estabelece a transferência simbólica da sede do governo federal para Salvador no dia 2 de julho agora será analisado pelo Senado. Da Rádio Câmara de Brasília, Daniele Lessa.
15: Direitos Humanos.
16: Clarissa Tércio, do PP de Pernambuco, critica a participação de crianças na última edição da Parada do Orgulho LGBT+, em São Paulo. A parlamentar argumenta que o evento possui conteúdo estritamente adulto e inadequado para menores de idade.
17: Segundo Clarissa Tércio, a infância está sendo utilizada como instrumento de militância ideológica por meio de financiamento público a entidades do setor. A deputada também acusa políticos da esquerda de realizar campanha eleitoral antecipada no evento.
15: Segurança Pública.
16: Os deputados aprovaram um projeto que proíbe atenuantes em crimes de violência sexual. Saiba mais sobre a proposta que está pronta para entrar na pauta do plenário na reportagem de Maria Neves.
28: A Comissão de Constituição e Justiça aprovou o projeto da deputada Laura Carneiro, do PSD do Rio de Janeiro, que proíbe a redução de pena para crimes sexuais, independente da idade do agressor. A proposta também veda a diminuição do prazo de prescrição de crimes de natureza sexual. O projeto ainda será votado pelo plenário. Atualmente, a legislação determina que nos casos de violência violência sexual cometidos por menores de 21 anos no momento da agressão e de maiores de 70 anos quando for proferida a sentença, a pena pode ser reduzida à metade. O tempo de prescrição também cai pela metade nessas mesmas circunstâncias. Uma lei que entrou em vigor no ano passado, também sugerida por Laura Carneiro, proíbe a redução de pena e de prazo de prescrição caso a vítima de violência sexual seja mulher. O objetivo do projeto aprovado é estender essa vedação a todos os crimes sexuais. O relator, deputado Ricardo Aires, do Republicanos do Tocantins, afirma que, embora a violência sexual afete na grande maioria dos casos mulheres e meninas, homens e meninos também podem ser vítimas e merecem igual proteção do Estado.
2: Nós vemos uma escalada no país de crimes sexuais. Acontece cotidianamente fatos lamentáveis, de maneira que, ao tirarmos das circunstâncias de atuação, de atenuação de pena e também no que diz respeito à redução dos prazos prescricionais, os praticantes desses crimes, nós vamos estar, de certa forma, colaborando com uma justiça que seja eficiente, que seja célere.
28: Com a mudança, todos os agressores sexuais ficarão sujeitos ao cumprimento integral da pena. O aumento do prazo de prescrição do crime também é importante, como explica Ricardo Aires, porque a justiça passa a ter mais tempo para investigar os casos. Da Rádio Câmara de Brasília, Maria Neves.
17: Otone de Paula, do PSD do Rio de Janeiro, apresentou o projeto que prevê o aumento das penas para crimes contra a dignidade sexual de crianças e adolescentes quando praticados por ministros religiosos ou pessoas que exerçam funções equivalentes.
16: O deputado entende que a posição de liderança espiritual aumenta a gravidade dos delitos por causa da relação de confiança estabelecida com as vítimas e suas famílias. Para Otone de Paula, é necessário adotar punições mais rigorosas para coibir esse tipo de violência.
17: Dr. Jaziel, do PL do Ceará, celebra o avanço da proposta que reduz a maioridade penal para 16 anos. No entendimento do deputado, a medida atende a um clamor da sociedade que quer o combate à impunidade.
16: De acordo com o Dr. Jaziel, a legislação atual serve de proteção para criminosos que atuam a serviço de facções, valendo-se da menoridade. O parlamentar espera que a matéria avance com urgência na comissão especial e no plenário da Câmara.
20: Meio ambiente.
17: Chico Alencar, do PSOL do Rio de Janeiro, denuncia ameaças sofridas por moradores da Serra da Chapadinha, na Bahia, que atuam na defesa do meio ambiente. Ele alega que as vítimas enfrentam intimidações relacionadas à especulação imobiliária e à exploração mineral.
16: O parlamentar cobra providências das autoridades para garantir a segurança dos defensores socioambientais e a preservação da área ameaçada. Chico Alencar afirma que vai acompanhar o caso para assegurar a proteção das pessoas envolvidas e dos direitos das comunidades locais.
20: Educação.
17: Proposta regulamenta o uso de uma terapia específica para o acompanhamento de pessoas com autismo. A repórter Sofia Peçanha tem os detalhes da regulamentação que está sendo analisada pelas comissões da Câmara.
4: A Comissão do Trabalho aprovou o projeto que estabelece critérios para a utilização da terapia baseada na análise do comportamento aplicada, conhecida como ABA. A proposta busca regulamentar a atuação de profissionais da saúde e da educação que utilizam a técnica, principalmente no acompanhamento de pessoas com transtorno do espectro autista. O objetivo é desenvolver habilidades de comunicação, socialização e autonomia, garantindo mais segurança e qualidade no atendimento, como afirma a deputada Flávia Moraes, relatora na comissão.
5: E a intenção do projeto é justamente regulamentar, criar critérios, definir nível de qualificação, de capacitação para que os profissionais apliquem essa técnica. Porque, na verdade, no meio disso a gente tem aqueles que não estão preparados e pela falta de conhecimento, de preparo, acaba comprometendo, ao invés de ajudar, compromete aí a saúde, o desenvolvimento dessa criança, dessa pessoa.
4: A ABA é uma abordagem baseada na ciência do comportamento, que utiliza métodos estruturados resultados e reforço positivo para estimular o aprendizado e a adaptação do paciente. Pelo texto, a terapia poderá ser aplicada por profissionais das áreas de saúde e educação, desde que sejam graduados ou pós-graduados em análise do comportamento aplicada. Segundo a relatora, a definição de critérios mínimos de formação é essencial para evitar atendimentos inadequados e proteger os pacientes.
6: Então, por isso, a necessidade da definição aí, desses critérios, das exigências de escolaridade, formação para esse profissional, para que a gente possa garantir mais segurança nesse tratamento, na aplicação dessa terapia.
4: A proposta também prevê que estagiários e acompanhantes terapêuticos atuem sob supervisão de profissionais qualificados. A expectativa, segundo Flávia Moraes, é ampliar o acesso ao tratamento em todo o país, com mais profissionais capacitados e maior cobertura nos municípios. Para ser aprovado, o projeto que estabelece critérios para a utilização da terapia baseada na análise do comportamento aplicada precisa ser analisado por mais 3 comissões, seguindo agora para a Comissão de Educação. Da Rádio Câmara de Brasília, Sofia Peçanha.
20: Justiça.
16: Adriana Ventura, do Novo de São Paulo, defende decreto legislativo contra medidas federais que regulam as redes. A deputada classifica os normativos do Executivo como censura explícita e tentativa de cerceamento à liberdade de expressão e da imprensa.
17: Adriana Ventura também sugere a votação da proposta que acaba com o foro privilegiado. A parlamentar defende que todos os cidadãos e autoridades respondam sob as mesmas regras da justiça comum.
16: Na opinião de Raimondo, PT do Rio de Janeiro, as denúncias sobre uma suposta operação financeira ilegal envolvendo o filme sobre a biografia de Jair Bolsonaro aumentaram a rejeição à família. Segundo ele, os recursos para o filme seriam de fundo de previdência dos servidores fluminenses.
17: Para Raimond, as acusações configuram crime de evasão de divisas e ato de lesa pátria, agravados pelo envio de relatórios confidenciais do país a autoridades estrangeiras. Ele pede que a Procuradoria-Geral da República adote medidas severas diante desses fatos.
20: Eleições.
16: Bom Gás, do PT do Rio Grande do Sul, questiona a decisão do Tribunal Superior Eleitoral que suspendeu a divulgação de uma pesquisa de opinião sobre a eleição para a presidência da República. O parlamentar menciona que entidades do setor consideram a suspensão inconstitucional.
17: Bom Gás explica que o levantamento abordava a reação popular diante de denúncias de repasses financeiros milionários envolvendo o Banco Master e o filme sobre Jair Bolsonaro. Para ele, as investigações sobre a suposta fraude financeira desgastaram a imagem da oposição.
20: Economia.
16: O prazo de responsabilidade de construtoras por imóveis entregues pode aumentar. É o que prevê projeto em debate no Congresso, como informa o repórter Luiz Cláudio Canuto.
7: O prazo de responsabilidade das empreiteiras por obras entregues pode aumentar, beneficiando os proprietários de imóveis. É o que prevê uma proposta em discussão no Congresso. O texto já foi aprovado pela Câmara e aguarda a votação no Senado. Pelo projeto aprovado até o momento, o Código Civil será alterado de forma a ser ampliado de 5 para 10 anos o prazo máximo em que o empreiteiro é responsável pela segurança e estabilidade das obras. Os prazos de garantia deverão variar conforme o tipo de defeito encontrado na obra e começarão a valer a partir da entrega do imóvel, da conclusão da obra ou da emissão do auto de conclusão, o que ocorrer primeiro. O relator do projeto na Comissão de Constituição e Justiça da Câmara, deputado Toninho Vantcher, do PP do Paraná, propôs diferenciar os vícios e defeitos encontrados a fim de estabelecer prazos de garantia e prescrição diferentes, seguindo o modelo do direito espanhol. O prazo aumenta de 5 para 10 anos para problemas na estrutura ou na fundação que comprometam a segurança da construção. Aumenta de 3 para 5 anos para defeitos em partes da obra ou nas instalações que impeçam o uso do imóvel. E de 1 para 2 anos para defeitos de acabamento, como pintura, pisos e equipamentos instalados. Toninho Vantcher explica o alcance do projeto.
8: Ele vem trazer uma segurança maior para quem compra o imóvel. Você que vai comprar um imóvel, você vai ter uma garantia de 10 anos da estrutura, né, que é aplicada para você construir uma casa.
1: Então, hoje é 5 anos, então você vai ter 10 anos se acontecer algum problema, algum episódio por falha da construção, você tem direito de recorrer e a empresa tem que sanar esse erro. E nós relatamos esse projeto e fizemos realmente um relatório que atende o interesse tanto das construtoras como também daquele que compra o imóvel. Aquele que compra, ele tem que ter certeza que está comprando um imóvel em condições. E para isso ele terá 10 anos para poder reclamar caso ocorra alguma falha construtiva do imóvel.
7: O texto também prevê o direito do proprietário de pedir o cancelamento do contrato dentro do prazo de 1 ano, a partir do início da garantia. Mesmo nesses casos, o empreiteiro continua responsável pelos consertos durante

0: Cira Fegali, do PCdoB do Rio de Janeiro, relata os resultados de uma missão nos Estados Unidos para tratar de economia e segurança nacional. A deputada cita a entrega de documentos contrários à imposição de tarifas comerciais contra o Brasil e em defesa da soberania do PIX.
1: Jandira Fegali acrescenta que a comitiva também pediu a investigação de uma suposta lavagem de dinheiro envolvendo empresários e membros da família Bolsonaro. Ela informa que foram apresentadas provas de remessas financeiras irregulares destinadas a um fundo no Texas.
2: Trabalho.
0: A Câmara aprovou proposta que facilita o acesso de garis ao banheiro durante o serviço. O repórter José Carlos Oliveira explica como isso será feito.
3: As comissões da Câmara dos Deputados aprovaram um projeto de lei que garante ao trabalhador que exerce suas atividades ao ar livre o acesso gratuito a banheiros durante o serviço. A medida beneficia, por exemplo, os garis e os jardineiros. A proposta partiu do deputado Gilberto Abramos, do Republicanos de Minas Gerais, e prevê que o empregador cumpra a medida por meio da instalação de banheiros químicos nos locais de trabalho ao ar livre, ou faça parceria com outros empreendimentos que tenham banheiros disponíveis. O texto também garante o acesso desses trabalhadores a banheiros instalados em prédios públicos e privados. O relator na Comissão do Trabalho, o deputado Sérgio Silva, do Republicanos de Pernambuco, regulamentou esse ponto.
4: A legislação brasileira deve criar condições para o trabalho de todos que sejam dignos. Em relação aos estabelecimentos comerciais, como esses estabelecimentos são privados, entendemos que é necessário que o acesso seja condicionado a as exigências próprias do estabelecimento, porque a entrada de pessoas traz questões relativas à segurança e à retribuição pelo uso do espaço.
3: O deputado Sérgio Silva explica agora o acesso aos prédios públicos.
4: Quanto aos prédios de órgãos públicos, deve ser observada as condições de acesso ao prédio, como a emissão de identificação, por exemplo. No mais, pretendemos incorporar ao projeto a previsão de que o próprio empregador deva articular na gestão do seu empreendimento forma de assegurar que os trabalhadores tenham acesso às instalações sanitárias.
3: Outra alteração do relator foi garantir a inclusão dessas regras na CLT, Consolidação das Leis do Trabalho. O texto também foi aprovado na Comissão de Constituição e Justiça e segue para análise do Senado, sem necessidade de votação no plenário da Câmara. Da Rádio Câmara de Brasília, José Carlos Oliveira.
2: Transportes.
1: Beto Preto, do PSD do Paraná, informa a criação de uma subcomissão para acompanhar o fim da concessão da Malha Ferroviária Sul, prevista para 2027. Ele acredita que o tema exige ampla discussão diante dos impactos para os municípios atravessados pelos trilhos.
0: Beto Preto defende o debate de alternativas que ampliem a segurança nas passagens de nível e melhorem a convivência entre a operação ferroviária e o trânsito urbano. Ele diz que é preciso construir soluções que atendam tanto à população quanto à logística do transporte ferroviário.
1: Cobalcini, do MDB, defende a concessão de importantes rodovias federais em Santa Catarina como alternativa para acelerar investimentos em infraestrutura. Na visão do deputado, a falta de recursos públicos tem dificultado a execução de obras estratégicas para o estado.
0: Cobalcini afirma que a duplicação de trechos, como as BRs 282, 470 e 153, são fundamentais para melhorar a segurança nas estradas e garantir mais eficiência no escoamento da produção catarinense rumo aos portos da região.
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1: Olá, tudo bem? Começando mais uma edição do nosso Em Campo RBN. Olha, o grupo 1 da Copa do Mundo deste ano promete reunir alguns dos confrontos mais aguardados da primeira fase. Liderada pela França, atual uma das favoritas ao título, a chave continua ainda com a Noruega, Senegal e o Iraque, que retorna ao Mundial após 4 décadas. A França chega à competição sonhando com o 3º Mundial. Campeã em 98 e 2018, a seleção francesa mantém uma das gerações mais talentosas do futebol internacional. O principal nome da equipe é o atacante Kylian Mbappé, que divide o protagonismo com jogadores de destaque do futebol europeu, como Ousmane Dembélé e também Désiré Doué e o Michael Olise. A Noruega aparece como principal candidata a desafiar o favoritismo francês. A seleção garantiu vaga na Copa com uma campanha impecável nas eliminatórias europeias, vencendo todos os 8 jogos disputados. O principal destaque é o Haaland, um dos maiores goleadores do futebol mundial na atualidade. Além dele, a equipe conta com atletas experientes como o Endegard e também o Oscar Bob. A expectativa é que a Noruega tente superar sua melhor campanha em mundiais, quando chegou às 8ª de final. Já o Senegal também chega forte para a disputa. A seleção africana vive grande momento e realizou excelente campanha nas eliminatórias. O principal nome segue sendo o atacante Mané, capitão e referência técnica da equipe. Eu sou Renato Santos e este foi o Em Campo RBN. Eu volto a qualquer momento com outras informações da Copa do Mundo 2026.
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1: Olá, tudo bem? Começando mais uma edição do nosso Em Campo RBN. Olha, o goleiro Alisson Becker afirmou que encara as críticas recebidas ao longo da trajetória na seleção brasileira como algo natural, especialmente pelo peso de defender a única seleção pentacampeã mundial. O camisa 1 destacou que a cobrança faz parte do futebol e que ele próprio é o seu maior crítico. Além disso, Alisson está prestes a alcançar uma marca histórica. Caso entre em campo, será apenas o terceiro goleiro a disputar 3 Copas do Mundo como titular da seleção brasileira, juntando-se a Gilmar dos Santos e o goleiro Taffarel. Ele classificou o feito como uma honra, mas ressaltou que o seu principal objetivo é conquistar o título mundial. Alisson também elogiou o trabalho do técnico Carlo Ancelotti. Segundo ele, o treinador italiano transformou o ambiente da equipe da seleção, trazendo tranquilidade, foco no trabalho e afastando polêmicas do dia a dia da nossa seleção. Eu sou Renato Santos e volto a qualquer momento com outras informações da Copa do Mundo aqui no nosso Em Campo RBN.
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2: Olá, tudo bem? Começando mais uma edição do nosso Em Campo RBN. A confiança dos brasileiros em relação ao hexacampeonato da seleção brasileira na Copa do Mundo deste ano cresceu. Pesquisa Genial Quest mostra que 35% dos entrevistados acreditam que o Brasil vai conquistar o título, um aumento de 10 pontos percentuais em relação ao levantamento de abril, quando o índice era de apenas 25%. Apesar da alta no otimismo, a maioria dos brasileiros ainda não acredita no hexa. Segundo pesquisa, 56% responderam que a seleção não será campeã, contra 68 registrados em abril. Outros 9% não souberam ou preferiram não responder. O levantamento também avaliou a percepção sobre o técnico Carlo Ancelotti. A aprovação ao trabalho do treinador italiano subiu de 41% para 58%, enquanto a desaprovação caiu de 29 para 14%. A pesquisa ouviu 2.004 pessoas entre os dias 5 e 8 de junho, com margem de erro de 2 pontos percentuais para mais ou para menos. O nível de confiança é de 95%. Eu sou o Renato Santos e este foi o Em Campo RBN. Eu volto a qualquer momento com outras informações da Copa do Mundo 2026.
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1: Olá, tudo bem por aí? Espero que sim. Eu sou Carol Denardi, repórter da Rede de Notícias Acaerte. Hoje você vai ouvir o presidente da Fundação Catarinense de Esporte, Jefferson Ramos Batista. O governo de Santa Catarina apresentou o maior investimento da história no setor, totalizando 121 milhões de reais por meio de 3 programas. Quem detalha esta nova fase do esporte catarinense é o presidente da FESPORTE, Jefferson Ramos Batista.
2: Tivemos a relação definitiva de 1.616 atletas, o maior bolsa atleta de toda a história de Santa Catarina, inclusive o maior valor aportado por um estado aos atletas catarinenses, serão injetados na economia catarinense nesse ano de 2026 e diretamente aos atletas 16,5 milhões. E claro, o que falar do nosso programa de incentivo ao esporte, o PIE, são 75 milhões injetados diretamente no esporte para ajudar as entidades esportivas, para ajudar o fomento de grandes eventos, para poder ajudar as equipes de alto rendimento e também o paradesporto. Temos um edital específico para o paradesporto, aliás, o único do Brasil, que traz Santa Catarina realmente como referência.
1: Jefferson Batista explica ainda a diferença prática entre os programas de iniciação esportiva escolar e o de incentivo ao esporte por meio de renúncia fiscal.
2: O PID é um programa de iniciação esportiva escolar. Nós repassamos um valor para as universidades e as universidades descontam as parcelas das mensalidades dos acadêmicos e os acadêmicos de educação física trabalham nas entidades em até 4 horas semanais para poder fomentar o esporte. Quem pode participar do PID? Entidades sem fins lucrativos, municípios, escolas, ou seja, é um programa de contraturno escolar. O PIES é um programa de incentivo ao esporte que nós lançamos editais específicos em 5 segmentos. No paradesporto, esporte educacional, esporte de alto rendimento, esporte de eventos e esporte de participação. O que que significa isso? O governo do estado está deixando de arrecadar 75 milhões de ICMS e colocando no esporte de Santa Catarina e na FESPORTE. As empresas, em vez de elas pagarem o ICMS para o estado, elas podem aportar o recurso nas entidades que foram aprovadas no programa de incentivo ao esporte.
1: Você ouviu o presidente da Fundação Catarinense de Esporte, FESPORTE, Jefferson Ramos Batista. Um abraço e até a próxima semana com mais uma edição do Minuto de Santa Catarina.

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0: Deus abençoe você e toda a sua família. Que alegria estar aqui com você, começando mais um programa Eu Seguirei. Eu tenho certeza de que Deus vai falar muito ao seu coração através deste programa. Olha, se você pode, eu já quero convidar você a pegar a sua Bíblia, porque hoje nós vamos meditar a palavra de Deus. A palavra de Deus é o nosso alimento, a palavra de Deus que é o nosso sustento. Eu tenho certeza que essa palavra vai mover seu coração. Olha, aqui você vai ouvir a palavra de Deus, aqui você vai poder cantar. São minutos que ficaremos juntos, onde você vai fazer uma experiência com Deus. Lembrando que tudo que você ouvir aqui, depois fica registrado no meu canal do YouTube, Frei Gilson / Som do Monte, no meu Instagram, no meu Facebook, todos com o mesmo nome, Frei Gilson / Som do Monte, para que você possa também compartilhar essa palavra com os seus amigos, tá bom? Então, vamos escutar a palavra de Deus.
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1: Você já parou para pensar que Jesus teve que aprender muitas coisas com Maria, sua mãe? Maria ensinou Jesus a falar? Maria ensinou Jesus a andar? Maria ensinou tantas coisas para Jesus, mas também o contrário aconteceu. Jesus ensinou muitas coisas para Maria. Maria teve que aprender muitas coisas com Jesus. Jesus aprendeu de Maria realidades humanas, ele que se fez carne e habitou entre nós, mas Maria, porque Jesus é Deus, ela aprendeu dele as coisas que todos nós devemos aprender, as coisas do céu, as coisas da eternidade. Então, Maria ensina Jesus, mas Maria precisa também aprender de Jesus. Que mistério, né? Aquela que ensinou alguém a falar, aquela que ensinou alguém a andar, é também aquela que precisa aprender os mistérios de Deus com esta criança. Nós vemos isso com 12 anos, Jesus dizendo para ela: não sabeis que eu devo me ocupar das coisas do meu pai? E diz a palavra que ela guardava tudo no coração. É o evangelho que nós vamos meditar hoje. Em nome do Pai, do Filho e do Espírito Santo. Amém. Lucas capítulo 2, versículo de 41 a 55. Os pais de Jesus iam todos os anos a Jerusalém para a festa da Páscoa. Quando ele completou 12 anos, subiram para a festa, como de costume. Passados os dias da Páscoa, começaram a viagem de volta, mas o menino Jesus ficou em Jerusalém, sem que seus pais o notassem. Pensando que ele estivesse na caravana, caminharam um dia inteiro. Depois começaram a procurá-lo entre os parentes e conhecidos. Não o tendo encontrado, voltaram para Jerusalém à sua procura. 3 dias depois, o encontraram no templo. Estava sentado no meio dos mestres, escutando e fazendo perguntas. Todos os que ouviam o menino estavam maravilhados com a sua inteligência e suas respostas. Ao ver os seus pais, ficaram muito admirados e sua mãe lhe disse: meu filho, por que agiste assim conosco? Olha que teu pai e eu estávamos angustiados à tua procura. Jesus respondeu: por que me procuráveis? Não sabeis que devo estar na casa de meu pai? Eles, porém, não compreenderam as palavras que lhes dissera. Jesus então com seus pais para Nazaré e era-lhes obediente. Sua mãe, porém, conservava no coração todas as coisas. Palavra da salvação. Eu li aqui o versículo 51, né? E Jesus desceu então com seus pais para Nazaré e era-lhes obediente. Sua mãe, porém, conservava no coração todas essas coisas. Maria aprende de Jesus. Que coisa bonita. Beda diz assim: considera a mulher prudentíssima Maria, mãe da verdadeira sabedoria. Ela era mãe de quem? Da verdadeira sabedoria. Como a aluna de seu filho. Olha isso. Ela que tem que ensinar, mas ela também é ensinada. Pois ela aprendeu com ele, não como com uma criança ou homem, mas como com Deus. Maria aprendia de um Deus. Sim, ela vivia em meditação sobre as palavras e ações dele. Maria meditava as palavras dele. Maria meditava as ações dele. Então preste atenção, a cada ação de Jesus, Maria ficava meditando. Por que que ele agiu desse jeito? E preste atenção que a Bíblia não nos relata Veja que um grande silêncio desde o nascimento até os 12 anos. 12 anos nós vemos este relato. E depois dos 12 aos 30, nós não vemos nada. Maria meditava cada palavra que saía dele e cada ação que ele fazia. Nada do que foi dito ou feito por ele caía em seu espírito de modo inútil, nada. Como antes, quando ela concebeu o próprio verbo em seu seio, assim agora ela retém seus caminhos e suas palavras, guardando-os, por assim dizer, em seu coração. Aquilo que agora ela vê no presente, espera ter revelado com maior clareza no futuro. Este costume ela seguiu como regra e lei durante toda a sua vida. Muito interessante. Precisamos ser ensinados por Deus. Maria aprende de Jesus. Nós também precisamos entender que Deus quer nos ensinar

0: Está escrito nos profetas, todos serão ensinados por Deus, assim todo aquele que ouviu o Pai e foi por ele instruído, vem a mim. Deixe Deus te ensinar. Maria foi santa porque deixou-se ensinar por Deus. Aprendeu de Deus. Deus quer te ensinar, Deus quer te instruir. E ele nos instrui através da sua palavra. Pode me instruir. Pode me instruir, Senhor, através da sua palavra. Em nome do Pai, do Filho e do Espírito Santo. Amém.
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0: Resposta a essa palavra, eu quero convidar você agora a cantar comigo.
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0: programa de hoje está bom demais. E eu quero lembrar você, se você quiser ouvir mais pregações, mais meditação da palavra, basta você me acompanhar no meu canal do YouTube, Frei Gilson / Som do Monte, no meu Instagram, no meu Facebook, no meu TikTok. E lá você vai encontrar muito mais palavra de Deus para você.
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0: E nós vamos terminar este programa rezando. Eu quero clamar agora por você, quero clamar pela sua família. Senhor Deus, libera agora o teu Espírito Santo sobre cada pessoa que acompanha este programa. Vem, Espírito Santo, enche todos os que estão acompanhando este programa agora. Libera, Senhor, para esta pessoa o que ela mais precisa, para o corpo e para a alma. Libera, Senhor, curas e libertações em nome de Jesus para esta pessoa que assiste, que acompanha, que escuta e para toda a sua família. Eu clamo a tua poderosa bênção. Visita agora com bênção de proteção. A bênção que só o Senhor pode dar. Abençoe-vos o Deus Todo-Poderoso, Pai e Filho e Espírito Santo. Amém.
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0: Obrigado, Diego. Vitor Hugo.
1: Obrigado, Bruno Marrone, por aceitar o convite.
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2: É tão bom poder realizar os nossos sonhos, não é mesmo, irmã? E se você realizou pelo menos um sonho da sua vida, pode ter certeza que tem uma grande mulher por trás disso.

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0: gente querida, bom dia. Chegou sábado, né? E que lindo dia de sábado. Bem-vindo, bem-vinda aqui hoje, dia 13 de junho de 2026. Como é que foi o dia dos namorados ontem? Foi bom, daquele jeito gostoso. Olha aqui, o sábado tá no ar pra fazer companhia pra você com muita música, com muita alegria. E aquele clima especial de fim de semana. Sou Gisela Marodim, sou amiga Gi, fico com você nessa manhã. Até as 11 da manhã tem o sábado, tá? E das 11 ao meio-dia tem o Toca Tudo. Você pede, a gente roda por aqui. E hoje o assunto não poderia ser outro, né? Depois do Dia dos Namorados é dia de emoção de verdade, aquela emoção verde-amarela. E vamos torcer pelo Brasil. A seleção brasileira faz a sua estreia na Copa do Mundo enfrentando Marrocos. Coração do torcedor já bate forte. E é dia de vestir a camisa, reunir a família, os amigos, torcer pelo Brasil. E você, qual é o seu palpite pro placar Brasil e Marrocos? Mande agora sua mensagem pro 8837-5377, o WhatsApp aqui da RBN. Isso! E quem participar estará concorrendo a um delicioso bolo da Prestígio Panificador e Confeitaria. Então capricha no palpite. A gente tá torcendo pelo Brasil, é claro, né? Qual é o palpite do jogo de hoje? Então tá, combinado. Manda o palpite aqui no 8837-5377. É esse presente, esse bolo delicioso, e tem mais presente durante a manhã. Tem música boa, tem participação dos melhores ouvintes do mundo, informação, diversão. Então aumenta o volume, porque a RBN faz parte da sua vida. Vamos que vamos!
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0: 8:05, cantada boa pra começar bem sábado. Tempo bom, temperatura nos 15 graus em Jaraguá do Sul, sozinho.

0: Mais um dia sem você, Justin Adorney, John Cicada. Na programação do Super Sábado, sábado aqui na RBN. Bem-vindo, bem-vinda. Ó, tô recebendo informação, tem mais presente pra você aqui. Valendo a sua participação, dando seu palpite aí pro jogo Brasil e Marrocos, que é hoje. Copa do Mundo Brasil estreia. E o sábado tá mais especial ainda. Olha, além do bolo da padaria e confeitaria Prestígio, você pode ganhar aqui um par de ingressos. Um par de ingressos, uma pessoa leva dois. Para a pastelada do Rotaract Boa Vista, evento beneficente realizado em prol do Cerepal e da UpDAO aqui de Jaraguá do Sul, tá? 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Então bora lá, que tem pastel gostoso, tem solidariedade, com sabor de solidariedade, e a gente dá o toque aqui para você. 8837-5377. O tempo é bom, sabadão na RBN.
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E aí o seu sábado tá mais gostoso, mais legal, mais bacana, com certeza, ouvindo aqui a 94, cantando junto com os melhores sucessos, as melhores músicas na sua manhã. E tem muita gente já participando por aqui. Gil, o que é que vale hoje aqui de presente? Aqui

0: gente. Brasil e Marrocos, qual é o seu palpite do jogo? Você tá concorrendo, correndo ao risco de ganhar um bolo muito gostoso, maravilhoso da Prestígio, Prestígio Panificador e Confeitaria. E também tá liberado aqui, o pessoal tá liberando o dois pares, né? De cartões para pastelada do Rotaract para ajudar o Pidal aqui de Jaraguá do Sul. Então vamos comer pastel hoje? Pastel com sabor de solidariedade? Manda bala aí no 88375377. Hoje, durante a manhã, a RBN vai fazer agito na Ronda Gabivel, aqui em Jaraguá do Sul. Nosso querido Renato Santos vai estar por lá. Renato também vai estar na Áudio Fatal hoje pela manhã. Vai ser uma correria bacana de agito, de animação, aqui em 94,3. Bora dizer quem tá aqui? Claro, Gi. Conta quem tá chegando na manhã da RBN aqui, mandando seu recadinho. Tem muita gente acordando cedo no sábado. Ah, tô adorando. Oi, Márcio. Bom dia, meu querido. Tudo bem com você? Obrigada pela mensagem positiva aí. Tem mais gente chegando. O Amarildo também tá chegando aqui na 94, falando com a Gi. Fala, meu querido.
1: Bom dia, minha amiga.
0: Bom
1: dia.
0: Tudo
1: bem com você?
0: Tudo ótimo.
1: Olha, um bom sábado pra você.
0: Obrigada.
1: E o meu palpite pro Brasil. É 1-0 pro Brasil.
0: 1-0 pro Brasil.
1: Amarildo 3, Rio do Sul. Muito obrigado.
0: Vá que seja de 1-0, tá bom, né? Desde que ganhe. Oi, Leomar. Acho que vai sair o sol. Saiu o sol, Leomar. Saiu o sol. Um abraço, bom dia. Manda ver aí.
2: Bom dia, minha amiga.
0: Bom dia.
2: Tudo bem? Ó, hoje vai dar Marrocos 2-1 em cima do Brasil.
0: Tu acha?
2: Muito mala naquela ilha. Porque tem 3 do Flamengo jogando lá no Brasil, não gostei.
0: Ah.
2: E vence bolo e outros prêmios, né, Gi? Um abraço.
0: Pô, pelo menos ele foi sincero, né? Pelo menos ele foi sincero. Ô, oh, coisa séria. Eu, hein? E você aí, qual é o seu palpite?
3: Bom dia, Gi.
0: Bom dia.
3: Um ótimo sábado, vamos torcer pro Brasil.
0: Vamos.
3: Vai dar... 2-0
0: pra nós, pro Brasil.
3: Manda esse bolo aí, me bota no sorteio esse bolo aí.
0: Tá certo, tudo de bom, minha linda. E aí a gente comemora com bolo, né, Clenilde? Já já tem mais gente por aqui. Bom dia pra você, RBN 8:23.
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0: do jeitinho que a gente gosta, com energia boa, com expectativa hoje pelo jogo do Brasil e do Marrocos. Brasil estreando na Copa do Mundo, a RBN tá torcendo junto com você. Ó, tem um detalhe, tá valendo a sua participação aqui, o seu palpite é importante, quanto vai fazer o Brasil, quanto vai fazer o Marrocos, a gente ganha esse jogo já na estreia, quero saber o seu palpite, então manda aqui pra Gi, 8837-5377, tá valendo por texto, por áudio, você tá concorrendo a um bolo gostoso, delicioso, pra comemorar tudo aí na sua vida, da Panificadora e Confeitaria Prestígio, e você tá concorrendo a ingressos, a cartões pra pastelaria em prol da Updown aqui em Jaraguá do Sul, então bora aí, cada pessoa vai ganhar dois ingressos aqui, dois cartões. Hoje é dia de Santo Antônio, Santo Casamenteiro. Ô, gente, você sabia disso? Ontem foi dia dos namorados, hoje é dia de Santo Antônio. Tem alguma simpatia para Santo Antônio que você costuma fazer? Eu lembro que o pessoal ensinava que fazia essa simpatia para Santo Antônio. Tadinho do Santo. Hoje é o dia do turista também. Hoje é o dia internacional da conscientização sobre o albinismo. E isso aí, são os dias, as datas de hoje, mas hoje é o dia de viver, de ser feliz, isso que importa. Bora viver!
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0: Hoje o bicho pega, tá combinado. João Neto e Frederico, bom dia, boa manhã de sábado, Jaraguá do Sul, pra todo o planeta, ouvindo pelo aplicativo. 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Aí o final de semana fica mais gostoso ainda, sendo a companhia da RBN, a rádio que faz parte das nossas vidas.
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0: The best, simply the best, Tina Turner, the best. Você é simplesmente o melhor, a melhor. Tem que colocar isso na cabeça, né? Assim como diz a música, a gente tem que se sentir o melhor. Porque a gente pode, a gente merece tudo nesse grande, maravilhoso universo. Sábado, RBN no ar, com muita energia boa até as 11 da manhã. Ó, hoje, cedinho, eu já vou lembrando aqui pra você se dar conta que tem feira de adoção de animal, isso mesmo. Ali, o pessoal tá ligadinho, já vai começar às 9 da manhã, vai até o meio-dia na Clínica Veterinária Bicho Urbano. Você quer adotar um animalzinho ali na Walter Marco, é de 1269 na Barra do Rio Molha. Tem gatinho, tem cãozinho por lá, tá? São 10 animais adultos, 5 filhotes de cães, 6 de gato. Então, é todo mundo lá esperando pra ter o seu animalzinho de estimação. Aí você vai lá, adota o animalzinho, cria com todo amor e carinho, cuida, manda foto pra Gi aqui. Esses animaizinhos fazem toda a diferença na vida da gente. E você que tá aqui ligado comigo, dando palpite hoje, bom dia, Gi. O João Freiberg tá dizendo que o resultado do Brasil e Marrocos é 1-1. Tá dando empate aqui, tá dando empate. Bom dia, Ademir, tudo certo? Tudo ótimo. Um abração pra você que tá ligadinho com a gente aqui. Quem mais? Bom dia, Gi. Eliabe da Vila Lalá. O jogo de hoje é 2-1 pro Brasil, né? Você não disse pra quem. Deve ser pro Brasil. Oswaldo Colasso da Figueira. Pra cá, o placar 2-1 pro Brasil. Quero bolo da Prestige. Oi, Jaque. Bom dia. Diz que hoje o jogo vai dar 2-0 pro Brasil. Bora torcer. E aí, Gil, como é que você tá, meu querido?
1: Bom dia.
0: Bom dia.
1: Ó, o Brasil vai dar 1-1.
0: Tu também acha que vai dar empate? Então, é, cada um tem a sua opinião. Bora lá, Irani.
2: Oi, Gi.
0: Oi.
2: Bom dia.
0: Bom dia.
2: Bom dia, tudo bem?
0: Tudo ótimo.
2: Olha, eu já fiquei agitado hoje, Gi. Eu tava em outra rádio, mas não vou dizer, sabe?
0: Acho
2: também
0: bom.
2: Amo muito. Mas, olha, tinha lá palpite. Mas, olha, 1-2, cara, pro Brasil. O resto, tudo pra aqueles...
0: Fruta Marrocos, mas que coisa séria.
2: Cara, eu entrei, mas não me atenderam. Que eu, deixa, eu ia deixar lá embaixo eles. Ó, Brasil, 3-0, que tem o nosso goleirão lá. Tá,
0: ah, tem o goleirão, gremista lá.
2: Eu sou brasileiro.
0: Ah, então
2: não
0: tá bom.
2: Eu sou daquele direito.
0: Tá bom.
2: Brasileira.
0: Irani, é, valendo seu palpite aqui, 3-0. Obrigado. Então continue aqui, 94,3, a sua rádio, melhor companhia aqui. Gi, o Rafa tá dizendo que acha que vai dar 2-1. Rafael da Ilha, pro Brasil, né, Rafa? Pro Brasil, por favor. Daqui a pouquinho tem mais palpite por aqui, não sai daí. Fazendo parte das suas vidas e torcendo com você. 8h43.
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0: Valeu, Renato, daqui a pouquinho você tá de volta, porque tem muito mais dicas pra você durante a manhã.
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1: Faz parte das nossas vidas, sábado, com energia boa, na torcida aí pelo Brasil. O pessoal tá mandando seu recado pra mim aqui no 8837-5377. Ô Luiz, qual é o seu palpite, Brasil e Marrocos hoje? Conta pra mim, um abraço pro Luiz. Bom dia, Gi, sábado 2-0 pro Brasil, quero bola, Tati. A Aline também chegou por aqui e disse assim que acho que fica 2-1 pro Brasil, né? E eu quero bolo, amanhã nível do marido comemorar, né? Um abração pra Aline, parabéns maridão da Aline. Não sei o nome, né? Ela não mandou aqui, mas parabéns. Já vai comemorando antecipado, né? Gay, 2-0. Bom dia pra quem? Tem que dizer pra quem que é 2-0, David. Eu acredito que seja pro Brasil. A nega da Barra tá por aqui. Oi, nega. 2-0 pro Brasil? Ah, um abração pra você. Vamos torcer junto. 1-0 pro Brasil. O palpite da Silvia Kemper. A Joelma chegou por aqui também. A Joelma do Rio Branco. Gi, 3-1 pro Brasil. Aê, menina. Vamos, não custa torcer, né? Não custa torcer. Vamos acreditar. Acreditar. Oi, Kelvin. Tudo bem? Pessoal de Joinville, Paranaguamirim, Joinville. Bom dia, acorde, respire fundo e lembre, hoje vai ter 24 horas novinhas pra fazer acontecer, gostei aí. Oi, Clair, palpite 4-1 pro Brasil, nossa, vamos alto aí, vamos pensar alto.
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0: Alegria, descontração, animação, energia boa no seu sabadão. I Just Mind, Bruno Mars. Seu sábado é de muita coisa boa e a gente torce pelo Brasil, Brasil e Marrocos hoje. Seu palpite vale aqui, 8837-5377.
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0: pra mim, pra que juiz, né? RBN faz parte das nossas vidas, o sucesso aí de Henrique e Juliano na manhã de sábado, brilhando, fechando a primeira hora aqui do Sabadão da 94. Temperatura já nos 16 graus em Jaraguá do Sul, sol tá lindo, vai subindo a temperatura e a gente vai subindo a emoção, né? Cada momento, cada hora que passa, como faz atuar a seleção brasileira. Inclusive, daqui a pouquinho o Renato Santos também vai estar, vai fazer o ping-pong, vai estar na Gabivel também. E lá tem troca de figurinha da Copa, tem presente, tem a negociação do melhor carro pra você. Mas claro que a Copa do Mundo e o jogo de hoje é o tema central aí. Vamos pro WhatsApp da RBN, vamos ver quem tá por aqui participando da nossa manhã super gostosa. Quero bolo de 2-1 pro Brasil, vai dando seu palpite aqui. Deixa eu ver quem tá mandando aqui. A Ana Rita, boa sorte, Ana Rita. É, vamos torcer pro Brasil vencer. Bom dia, de 2-0 pro Brasil. Tô costurando, ouvindo você, Lenice. Boa costura, todas as minhas amigas da costura, né? Não pode perder tempo. Hoje é dia de emoção, mas é dia de muito rendimento aí na costura. Oi, Delmir Martins, saudade, tudo bem? Brasil 2-1, quero bolo. Brasil 2-1, quero bolo, boa sorte. Oi, Francisco, 3-1 pro Brasil. Bom dia, Francisco do Jaraguá, 84. Vai, Brasil, ele tá dizendo pra Gi aqui. Ok, bom dia, Gi. Seu astral é tão contagiante quanto este lindo sábado de outono. Ai, adorei. E mandou pra mim aqui flores, bom dia. Quem é? A Mary Virginie, bom dia, Mary. Mary, qual é o seu palpite do jogo de hoje? Manda pra mim aí. Ah. Quero saber, você torce pro Brasil, é claro, né, Mary Virginie? Mas manda o seu palpite pra mim. Um beijo no seu coração, minha linda. Saudade. Oi, Patrícia, tudo bom, minha flor?
1: Bom dia, Gi.
0: Bom dia.
1: Escutando a melhor, limpando a casa, final de semana, né? É, eu acho que vai dar 1-0 Brasil.
0: É.
1: Vai ser um jogo difícil, mas vamos ganhar essa.
0: Vamos, vamos.
1: Tá bom, Gi? Beijão.
0: Beijo.
1: Bom sábado pra nós.
0: Pra nós todos. Tá limpando bem a casa.
1: 99.
0: Né, Paty? Tá limpando bem a casa pra ficar liberada pra depois assistir o jogo, né? De boa. Bom dia, Gi. Deus abençoe vocês com um excelente dia pra todos. Gi, me coloca aí nos sorteios. Hoje a RBN faz parte da minha vida sempre. A Janilze do Jaraguá 99. Dá seu palpite também aí, Janilze. Já já eu volto com mais palpiteiros e palpiteiras por aqui. Bem-vindos, bem-vindas, bom dia. Agora 9:03, no sábado, claro, tem notícia com ele, Rony Oliveira.
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0: semana que vem. Eu sou o Rony Oliveira e este é o... Eu sou o Rony Oliveira e este é o F5 na Notícia. 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
2: Amiga, você gosta de frutos do mar? De costela assada, bife à parmegiana, galinha caipira? Ah, e feijoada, você gosta?
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0: 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Sábado. Esse sábado tá incrível, tá maravilhoso, como diz a Mary. Sábado de outono, lindão. A gente tem que ter energia boa pra tocar a vida, né? Pra ser feliz. E você corre o risco de ganhar presente aqui da RBN neste dia especial, quando o Brasil entra em campo pela primeira vez nessa Copa do Mundo, Brasil e Marrocos. Tá mandando palpite? Pode ser por texto, por áudio. O que vai dar hoje no jogo do Brasil e do Marrocos? Quem vai ganhar e qual o placar, tá? E aí, você corre o risco de levar um bolo gostoso, maravilhoso, da panificadora e confeitaria Prestígio. E você pode faturar aí pastéis gostosos, deliciosos. Olha, uma pessoa vai levar dois. Eu tenho dois pares aqui de cartões para pastelada, para ajudar o Updown aqui de Jaraguá do Sul. Vai ser no Pier Box hoje e é o Rotaract Boa Vista que está fazendo. Então, bora lá. Se você ganhar, que beleza. Se não ganhar, compra os ingressos lá, os cartões, e bora ajudar, que a gente, claro, faz a diferença na vida de muitas pessoas. 8837-5377, diz aí.
1: Bom dia, Gi.
0: Bom dia.
1: Dia lindo hoje, maravilhoso, sol nitidamente lindo. Nossa, mesmo.
0: Tá lindo.
1: Hoje, no jogo do Brasil e Marrocos, vai dar 2 pro Brasil e 1 pro Marreco, então seria 2-1. Um abraço.
0: Abraço, queridão, aí.

0: vai sair dessa cena de Ofélia. Cena de Ofélia, Stefano Martins, 94 RBN, faz parte das nossas vidas. A temperatura subiu, gente. 19 graus em Jaraguá do Sul. O tempo é bom de curtir. É claro, aproveitar bem o fim de semana de participar aqui pelo nosso 8837-5377, dando palpite. Quem vai vencer hoje? Brasil ou Marrocos? Quero a sua opinião por texto, por áudio. Boa sorte. Você está concorrendo a bolo da Prestígio Panificadora e Confeitaria. Tem gente que tá ouvindo pelo aplicativo lá do outro lado do planeta, né? Torcendo pelo Brasil, ouvindo a RBN lá do outro lado do planeta. 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

0: E a gente manda através do rádio pra você muita energia boa, muita música. Ai, Gil, o que eu vou fazer nesse fim de semana? Tem várias coisas acontecendo aí, além do jogo do Brasil na Copa do Mundo. Você gosta de boa música? Então hoje, a partir das 15 horas, das 15 até as 17h30, dá pra assistir tranquilo e depois assistir o jogo. No Cine Teatro do Centro de Artes e Esportes Unificados, o Céu Mestre Manequinha, tem espetáculo lá. O recital de música infanto-juvenil com repertório de clássico instrumental e música popular brasileira MPB. A apresentação do Lemuca Espaço Cultural. Um abração pro Lemuca e pra toda a turma da Lemuca. Entrada franca, tá? Não paga nada. Vai lá no Céu Mestre Manequim hoje às 15h. Beijão no coração de vocês aí. Bom espetáculo! Faz parte das nossas vidas e tem gente aqui ligada com a gente no sabadão. Um abraço. Show de bola aqui. Tem áudio chegando a todo momento também. A gente fica muito feliz.
1: Bom dia, Gia. Aqui é a Vani da Vila Lalau.
0: Oi, Vani.
1: Ótimo sábado pra todos. O meu palpite é 2-0 pro nosso Brasil.
0: Uhul!
1: Ótimo final de semana.
0: Pra você também. Dagmar, do Água Verde. Meu palpite é 2-1 pro Brasil. Me põe no sorteio. Aí. Bom dia, Gi. Sabia que hoje é meu aniversário. Nath, se tá de aniversário, parabéns, minha linda. Felicidades, muitos anos de vida pra você. Muitas coisas boas. Que você seja muito feliz, tenha muita saúde. Beijo de feliz aniversário pra você, Nath. A Salete Kids também tá por aqui. Palpite 1-1, ficou no empate. Tá tímida e não quis arriscar. A Zenaide do Água Verde. Cadê o seu palpite, Zenaide? Brasil e Marrocos hoje. Ah, quem mais tá com... O Aristides, 2-1 Brasil. A Ivone também tá por aqui. Um beijo. Bom dia, Brasil 2-1. 2-1. Oiê, tudo bem, Luzia? Fala, minha flor, diga.
2: Bom dia, Gi.
0: Bom dia.
2: Tudo bem?
0: Tudo ótimo.
2: Bom sábado.
0: Pra ti também.
2: Sábado lindo.
0: Lindo, maravilhoso.
2: Lindo mesmo. Mas... Meu palpite pro Brasil...
0: Ah.
2: É 2-1 pro Brasil.
0: 2-1. Ó, a maioria tá 2-1, viu?
2: E eu quero também que você homenagear o aniversário do meu neto, que hoje ele tá completando 15 anos.
0: Parabéns!
2: Tá? Ele tava aqui até ontem, aí ontem eu fui pro Paraná, mas certo, eu vou gravar e deixar pra ele ver.
0: Tá bom, parabéns pra ele.
2: Vamos, Brasil!
0: Vamos, Brasil! Você não falou o nome dele. Hã? Oi.
2: Eu esqueci de falar meu nome, é a Luzia aqui do Urbino, e o aniversário, o meu neto tá de aniversário hoje, é Theo.
0: Theo, parabéns, felicidades, muitos anos de vida, netinho da Luzia. Beijo, Theo, muita saúde, muitas coisas boas pra você. Excelente manhã de sábado, 9h24. 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
0: Show de bola, Renato. 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

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Ó, agora são 9:32, daqui a pouquinho, a partir das 10 da manhã, tem mais uma rodada de contação de história na Biblioteca Pública Rui Barbosa. Então já pode levar aí a sua criança, vai participar lá, que dá boa. Sempre tem coisa boa na biblioteca com contação de história. E hoje tem. Dia tá lindo pra ir pra lá. Dia tá lindo pra você ser feliz e participar aqui do sorteio do bolo, da confeitaria e padaria Prestígio e também de pastéis, combos de pastéis da pastelada da Up Down, pra ajudar a Up Down. Mas você tem que dizer qual é o palpite do jogo hoje. Brasil e Marrocos, quem vai ganhar qual o palpite? Boa sorte por aqui, 8837.

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0: 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Lembrou, curtiu, Vitor e Léo na programação da RBN aqui. Sábado, a RBN está no ar até às 11 da manhã com música boa, com a participação dos nossos ouvintes. O palpite da Copa, jogo do Brasil e do Marrocos. Brasil estreando na Copa hoje. E qual é o seu palpite? Eu quero que você mande. Eu não sei onde você tá. Você tá curtindo, tá trabalhando hoje? Para um pouquinho aí, manda um palpite pra Gi. Tá em casa, tá no carro, parou, estacionou, manda um palpite pra Gi aqui. Ah, Gi, eu tô na praia, tem problema não. Manda um palpite pra gente aqui por áudio ou por vídeo. Você pode ganhar um bolo da Confeitaria Panificadora Prestígio, você pode ganhar também pastéis da pastelada da Updown, tá bom? Então, boa sorte pra aqui, pra você. E tem gente por aqui, já. Faz parte das nossas vidas. 9h41. Vamos lá, vamos trazer mais agito por aqui.
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0: Bom demais, que sábado delícia! 13 de junho, sábado, 2026, segue firme forte com expectativa aí pro jogo Brasil e Marrocos, logo mais às 19 horas. Dê o seu palpite aqui, concorra ao bolo da Panificadora e Confeitaria Prestígio, também a pastéis deliciosos, gostosos, maravilhosos. Diz aí, você quer pastel da Up Down? Tem evento hoje? Manda aqui o seu palpite também, Gil, eu quero pastel e o palpite é tal. RBN fazendo parte das suas vidas, tá aí, Gi, você não falou eu aqui, calma aí que tem tanta gente participando aqui. Bom dia, Gi, palpite 3-1 pro Brasil, quem tá mandando aqui, manda sempre seu nomezinho junto. Oi, Márcio, esse é o seu palpite, tem mais gente aqui chegando com o seu palpite, fala aí.
10: Bom dia, bom dia, Gi, tudo certo? Aqui é o Cristofolini.
0: Oi, Cristofolini.
10: Gi, eu acho que vai dar zebra, hein?
0: Por quê? Sério?
10: Quero ser pessimista, mas eu acho que o Brasil vai levar uma lavada de 3-1.
0: Ai, não Marrocos faça isso.
10: Vai ganhar 3-1, hein?
0: Ai, meu Deus.
10: Só tem perna de pau no Brasil ali.
0: Meu Deus, é o segundo hoje, né? O Leomar também acha que vai dar. Mas vamos ter esperança, não faz meu coração ficar triste. A Zenaide voltou aqui dizendo assim, Gi, 4-1 pro Brasil. Essa tá bem otimista, né? Tá o oposto aí do Cristofolini. Bom dia, bom dia. Ó, mandou a bandeira aqui, tá torcendo, né?
11: Bom dia, Gi, sua maravilhosa.
0: Bom
11: aqui
0: dia.
11: Aqui é Dani da Barra. Tô
0: Oi,
11: sempre
0: Dani.
11: Ligadinha na RBN, a rádio mais querida da região. E o palpite do jogo de hoje é 5 pro Brasil e 2 pro Marrocos. Bora na torcida. E eu quero esse bolo aí pra comer enquanto eu assisto.
0: Manda
11: pra mim. Beijinho.
0: Beijinho pra você também. Oiê, um abração aqui pra Tiane, que tá ligada com a gente, já mandou o palpite, Tiane da Barra, 2-1 pro Brasil. O José Alcione Pereira também tá por aqui, dando seu bom dia, um abração, vai participando por aqui, oi.
12: Bom dia, Gi, bom dia.
0: Bom dia.
12: Palpite hoje é 2-1 pro Brasil.
0: Ah.
12: Aline aqui do Água Verde.
0: Obrigada, beijão, minha flor, um beijo. Faz um Marrocos, mas Brasil faz dois, vencendo, tá bom.
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0: tá, tem umas baixinhas que são invocadas, né, Luan Santana? Mala emocional, fechando essa hora aqui do Sabadão do 94. Bom demais estar com você aqui nessa manhã de sábado gostoso, temperatura já chegando nos 20 graus aqui em Jaraguá do Sul, o tempo é muito bom. Hoje tem jogo do Brasil, mas tem outros jogos também. Destaque, claro, é o confronto entre o Brasil e o Marrocos às 19 horas em Nova Jersey pela primeira rodada do Grupo C. Completando a mesma chave, Haiti e Escócia se enfrentarão às 22 horas em Boston. Mais cedo, às 16 horas, Catar e Suíça fecham a primeira rodada do Grupo B, iniciada com a partida entre Canadá e Bósnia e Herzegovina, que empataram em 1-1 no dia de ontem. E a última partida será frente à Austrália, entre Austrália e Turquia, na madrugada do domingo, amanhã, à 1 hora. Partida válida pelo Grupo D, que também tem Estados Unidos e Paraguai, equipes que também já se enfrentaram ontem. Então, o jogo para nós, torcemos muito, é o jogo do Brasil e do Marrocos. 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Falando aí, ouvinte que participa, são os melhores do mundo.
1: Oi, Gi, bom dia. É o França do Cherneves.
0: Oi, França.
1: Manda esse bolo para mim e manda também um beijo para minha esposa, cabeleireira, tá trabalhando e ouvindo a melhor programação. E no jogo de hoje, o Brasil ganha 2-0.
0: Ai, ó. Um beijão pra sua esposa, não sei o nome, você não mandou o nome dela, mas tá trabalhando e ouvindo a gente, a esposa do França. Um abraço, minha querida, mais gente chegando por aqui, fala.
2: Bom dia, Gi, querida.
0: Oi.
2: Aqui é Mari da Barra.
0: Oi,
2: trabalhando,
0: Mari.
2: E curtindo, claro, a melhor RBN, que já faz parte da minha vida. E o meu palpite é 2-0 pro Brasil.
0: Aê!
2: Mas tô torcendo mais do que pro Brasil ganhar, pra mim ganhar esse bolo maravilhoso aí dessa padaria que é a melhor da cidade. Manda pra mim,
0: ai, ai, ai, babaço, minha linda.
3: Vamos lá! Bom dia, Gi. Aqui é o Valdeci, Virgínia Elisa.
0: Oi!
3: Quero participar do sorteio ali. O Brasil hoje vai ganhar de 6-1.
0: O quê?
3: Valeu!
0: Nossa, que otimista, hein? Tem que ser otimista. 10:03, ele está de volta com a notícia. Fala, Rony Oliveira.
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5: E uma colisão violenta de um carro contra uma bicicleta elétrica por volta das 11 da noite de sexta-feira no Rio Cerro II resultou em ferimentos graves na ciclista de 67 anos que foi conduzida para o Hospital São José com ferimentos na cabeça. Em outro acidente com queda de autopropelido na madrugada de hoje na Epitácio Pessoa, um senhor de 61 anos com várias escoriações e suspeita de fratura no nariz

0: E é claro, é de lá, tem mais notícias boas. Renato, diga aí, meu querido.
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0: Já daqui a pouquinho, Renato, você já tá voltando lá pra Ronda Gabivel. Tem um agito por lá durante toda a manhã.
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0: Juntar faz acontecer, porque hoje é dia de muito mais alegria, muito mais energia, coração batendo mais forte, a gente torcendo pelo Brasil, é também fazendo aquele agito na Ronda Gabivel, ali na 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Daqui a pouquinho o Renato Santos volta de lá pra trazer todo o agito que tá acontecendo.
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0: Com certeza, vamos aí de Alex Warren. 10:10 Ordinary, bom dia.
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0: E aí, o que é que você vai fazer? Decidiu? Desocupa, me solta ou me segura? Matheus Vargas e Kleber Cauã. Fechando aqui a sequência de músicas do seu sábado, que tá lindo, maravilhoso. Você já acordou, abriu os olhos, olhou esse dia lindo e agradeceu? E já, mesmo você não tenha nem olhado pra fora ainda, já agradece pelo fato de estar vivo, de estar existindo por aqui. Um beijão no coração de todo mundo que tá fazendo acontecer esse sábado maravilhoso, incrível, sensacional. E é a nossa companhia aqui também pelo 8837-5377. A Maria Aparecida mandou um café gostoso pra mim, mandou áudio também aqui. Fala, bom dia.
1: Gi, oi. Lindo dia aqui em Corupá, tá um lindo dia.
0: Aqui em Jaraguá
1: dia.
0: Também, vamos tá lindo.
1: Agradecer a Deus, por Deus dar mais um dia.
0: Isso mesmo.
1: Um ótimo final de semana pra você, curtindo você pelo aplicativo RBN, faz parte da minha vida. Gi, manda um abraço pra todos os meus amigos e amigas.
0: Um abraço, okay,
1: pai. Um beijoca pra você.
0: Picado.
1: E o jogo do Brasil, pra mim, 2-1.
0: 2-1. É o máximo.
1: Abraço. Vamos
0: juntos. É o limite. Tá bom. Ganhando tá bom, né? Ganhando tá bom. Oiê.
2: Oi, Gi. Bom dia. É o França do Cherneves.
0: Ah, o França já falou aqui. Um abraço. A Ana também tá usando o mesmo WhatsApp do França, mas é a Ana aqui. Bom dia, Ana e França. Tudo bem? Fala, Célio.
3: Bom dia, Gi.
0: Bom dia.
3: O meu palpite hoje é baixo. 1-1.
0: 1-1. Empatou, tá bom. Não fazer fiasco, não perder. Oiê, Gi. Eu quero participar do prêmio. O sorteio é 4-0 pro Brasil. A Lourdes tá otimista, né, Lourdes, minha querida? Um beijo. A Helena do Cherneves está passando por aqui também, não deixou seu palpite, mas tem mais gente passando com palpite. Gi, meu palpite é a Irene que tá por aqui. Meu palpite é Brasil 2-1. Isso aí, quero ganhar esses prêmios. Tem mais gente por aqui, nossa. Fala, Claudeni.
4: Bom dia, Gi, tudo bem?
0: Tudo, meu querido.
4: Claudeni Camargo, de Nereu Ramos, Jaraguá do Sul.
0: E aí?
4: E o palpite pro jogo do Brasil é 3-1 pro Brasil.
0: 3-1 pro Brasil, dale Brasil. A Kathleen tá por aqui, diz meu palpite é 2-1 pro Brasil, ó. 2-1 tá ganhando aí de palpite. Ó, mais um, 2-1. Meu palpite é 2-1, Celso Kemper de Guaramirim, ouvindo a melhor. Continue participando por aqui. Falando em Copa do Mundo.
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6: Olá, tudo bem? Começando mais uma edição do Em Campo RBN. A Copa do Mundo 2026 segue neste domingo com 5 partidas válidas pela fase de grupos. O dia será marcado por confrontos envolvendo seleções tradicionais e equipes que buscam surpreender na competição. A rodada começa 1 hora, horário de Brasília, com Austrália e Turquia se enfrentando. Às 2 horas da tarde, a Alemanha encara o Curaçao. Na sequência, às 17 horas, Holanda e Japão entram em campo em um dos confrontos mais aguardados da programação. Mais tarde, às 8 da noite, Costa do Marfim enfrenta o Equador. Fechando a rodada, Suécia e Tunísia duelam às 23 horas. Os confrontos podem ser decisivos para a classificação das seleções à próxima fase do Mundial, aumentando assim a expectativa dos torcedores por mais um dia de grandes emoções na Copa do Mundo 2026. Este foi o Em Campo RBN. Eu sou Renato Santos e volto a qualquer momento com outras informações da Copa do Mundo 2026.
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0: 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Excelente manhã de sábado, bom dia pra você, 10:26.
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0: Vem fazer agito com a RBN neste sábado. 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E aqui, eu tô com você aqui no estúdio também, trazendo alegria, trazendo descontração, participação dos nossos ouvintes pelo 8837-5377. Aquele abraço bem carinhoso para você de Guaramirim, pessoal de Xireda, ele tá ouvindo gente, toda a nossa região, Corupá. Oi, Massaranduba, bom dia. Pessoal aqui de Jaraguá do Sul, pessoal que tá no comércio de Jaraguá do Sul, de portas abertas, de rádio ligado na RBN. Ótimo fim de semana, bom sábado. Vai Brasil, seu palpite aqui continua valendo, 8837-5377. Bolo da Prestígio de presente pra você hoje e pastéis deliciosos da Updown, hoje tem evento no Pier Box, tá bom? Manda bala então, 8837-5377.
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3: Não tá pensando em tudo que você ouve, não. Deixa que eu conto a verdade. Ou não, né? Deixa eu falar.

0: É, amor não sai assim tão facilmente, né? Esse homem chato, chorando. Dá a dica aí que o amor é assim, é gruda. O amor gruda. Fake News, Gustavo Mioto. Fechando a sequência de músicas da sua manhã do sábado. Temperatura já nos 22 graus aqui em Jaraguá do Sul. A gente vai aquecendo a sua manhã e o dia hoje, o coração vai fervendo. Tá que não se aguenta na expectativa agora de manhã. Imagina conforme as horas vão passando, né? Brasil e Marrocos, jogo hoje. Primeiro jogo do Brasil, estreia na Copa do Mundo. E o pessoal tá dando palpite por aqui pra ver quem vai levar aí a melhor no jogo de hoje. O Pídio tá por aqui dando bom dia, bom dia. A Helena do Tia Neves disse que vai ser 3-1. Vai ser 3-1 pro Brasil, Brasil e Marrocos. Teve mais gente aqui que tá dando seu palpite.
1: Bom dia, Gi.
0: Bom dia.
1: Aqui é o João Demar Luiz Lazzarotto, o pinguim do Garibaldi.
0: Oi, pinguim.
1: O meu palpite é 4-1 pro Brasil.
0: Fechou, fechou, tamo junto, torcendo muito pelo Brasil. Pessoal que tá mandando seu palpite por áudio, por texto, deixa eu ver quem mais chegou por aqui dando seu palpite. A Rosane, meu palpite é 1-1, Brasil e Marrocos. Bom dia, Gi, ótimo sábado, palpite Brasil 2-1 pro Marrocos. Mari de João Pessoa, tá ganhando esse palpitão aí, hein? Oi, Gi, hoje vai dar 3-0 pro Brasil. Marco do João Pessoa, otimista, também otimista. Bom dia, Gi, tudo bem? Meu palpite é 1-0 pro Brasil. Beijo, Vânias da Figueira. Ah, ela tá no festival Nossa História. Um abraço, um beijo, minha linda. Eu tô aqui no ar, não tenho como te ver, mas tá acontecendo aí, o pessoal tá muito, muito feliz. Um beijão. Gi, bom dia, bom fim de semana. Quero participar dos sorteios. A Dani, Daniele tá por aqui também. Gi, a RBN faz parte da minha vida. A Anísia mandou um bom dia todo de bandeira do Brasil, tá? A Eliane de Corupá, 3-1 pro Brasil. O que que vai dar hoje? Faz parte das nossas vidas. 16, faltando para as 11.
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E que sábado incrível, minha amiga, meu amigo. E que sábado incrível de tempo bom, de temperatura já nos 22 graus aqui em Jaraguá do Sul, de alegria e descontração. Sorteio de presentes. Manda aí o seu WhatsApp no 8837-5377, dando palpite pro jogo do Brasil e Marrocos hoje à noite. Valendo bolo da padaria e confeitaria Prestígio e valendo pastéis deliciosos da pastelada da Up Down, que acontece hoje no Pier Box, para ajudar a entidade. Passe por lá você também. Daqui a pouquinho já tem o sorteio dos pastéis, tá? Não sai daí não. Sobe o som, tem Matheus e Cauã, Ana Castela. Bom dia, bom sabadão.

0: Sabatão da 94, alegria na sua manhã, você ligadinho, ligadinha com a gente aqui, curtiu? Assim com o volume no topo, Everybody Wants to Rule the World, sucesso do Tears for Fears. Tem mais gente por aqui, deixando a manhã mais gostosa, fechando essa hora. E eu daqui a pouquinho já vou depois das notícias, já vou pro nosso sorteador online sortear os primeiros presentes dessa manhã, tá? Que a gente tá fechando o sabadão, termina por aqui o sabadão e tem os pastéis da Updown pra sortear pra você. Então já vou lá pro sorteador online daqui a pouquinho. A Lourdes Decker tá por aqui, tá dizendo que vai dar 2-1 pro Brasil. Quem mais tá chegando com um palpite hoje pra Gi aqui? Vamos ver quem é, fala aí.
1: Bom dia, Gi.
0: Bom dia.
1: Quero participar do sorteio.
0: Ah.
1: Ah, Brasil, 2-1.
0: 2-1 pro Brasil.
1: Brasil.
0: Um abraço, minha flor, viva nós. 11-2.
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3: E neste domingo, dia 14 de junho, tem uma nova ação de limpeza no Rio Itapocu, promovida pelo Clube de Canoagem Kentucky, em parceria com o Samai e Defesa Civil, além da Anvale, Siganvale e demais voluntários. O percurso pelo rio com caiaques e canoas terá início na sede do Kentucky, ao lado da Ponte Maria Grupa, no bairro Cherneves, e vai seguir até o Parque da Via Verde, totalizando cerca de 7 quilômetros. E a Fujami está promovendo hoje até o meio-dia nas dependências da Clínica Bicho Urbano na rua Walter Marcos, no bairro Barra do Rio Mole, em frente ao Comprão, mais uma feira de animais. Serão disponibilizados 10 animais adultos, 5 filhotes de cães e 6 de gato. E hoje tem recital de música infanto-juvenil com repertório de clássico instrumental e música popular brasileira no Cine Teatro do Centro de Artes Mestre Marequinha, na Vila Lenze, das 15h até as 17h30. A apresentação vai ser por conta do Lemuca Espaço Cultural. A entrada é franca. Eu sou o Rony Oliveira e este é o F5 na Notícia. 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
2: Bora lá então. Vamos lá no Sorteador Online antes de começar o Toca Tudo. Tem alguém que tá faturando aí os pastéis da pastelada da Up Down aqui de Jaraguá do Sul. Tá acontecendo agora, aí já a partir de agora aí no Pier Box. Então vamos lá, gente. Quem tá faturando aqui, final do telefone 8609. Final do telefone 8609. Solange faturou aí pastéis, vou mandar mensagem pra você aí. Parabéns, parabéns, parabéns, parabéns. Faturou aí o pastel da pastelaria, da pastelada da Updown. Tá feliz, né? Então tá, tem mais gente por aqui que tá participando do sorteio e que tá faturando aqui. Vamos ver quem, sorteador online, Pupi, veio pra cá. Final 6259, final 6259. Ô Aristides, vai matar a fome aí comendo pastel gostoso da Updown. Então tá bom, os dois aí que levaram o Aristides, já tô mandando mensagem pra você também. E a Solange, tá bom? Um beijo, pessoas. Daqui a pouquinho tem mais sorteio, tá? Aqui durante o Toca Tudo, você vai participar do sorteio do bolo da Confeitaria Prestígio.

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2: Sim, senhores, sim, senhoras, eu toco tudo a partir de agora até o meio-dia, você vai pedindo no 8837-5377. Gi, eu quero ouvir a quem? Ana Castela, eu quero ouvir o Luan Santana, eu não sei quem você quer ouvir, dá o toque que a gente roda pra você a partir de agora até o meio-dia. E os pastéis já foram, mas tem o bolo da padaria e confeitaria Prestígio pra você nessa manhã, dá o seu palpite do jogo do Brasil e Marrocos, pede sua música e a gente vai levando esse final de manhã assim, ó, com astral em cima.
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2: Annelise, Gi, eu quero mandar pro meu amor essa, matar saudade. Annelise pro João Carlos. Words.

0: pessoal que ama e diz, ó, Gi, continua Love, que tô pedindo música Love. Tem mais gente chegando pedindo som aqui, Amanda tá pedindo aqui Solteiro Forçado, Ana Castela. Tem também o Roberto de Joinville, tá ouvindo a gente. Gi, tô ouvindo vocês pelo aplicativo. Manda som aí do Tiaguinho pra mim. Então bora lá, toca tudo pra você.
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0: Banda Luz Acende, Plaque, fica a vida que segue, eu não é? Amor no Escuro, Simone Mendes, antes teve Seu Brilho Sumiu com Israel e Rodolfo, e Mari Fernandes me balançou com o Thiaguinho. A vida vai balançando, vai tocando, vai sendo mais feliz por aqui. Ah, eu tenho uma dica especial aqui, se é o final de semana tem um tempinho maior, né? Então dá tempo de você ficar bem informado de durante a semana aquela correria. Acesse o site da RBN, rbnfm.com.br, vou destacar aqui as últimas notícias, os destaques para você. Aí você lê com tranquilidade. Eleições 2026, João Rodrigues cumpre roteiro na região de Jaraguá do Sul, esteve aqui na RBN, tem a matéria completa lá. Anvisa determina recolhimento de milho para pipoca e Procon de Santa Catarina orienta consumidores. Jaraguá do Sul abre processo seletivo com salários de até R$23 mil na área da saúde. Marrocos desafia o Brasil em mundial que destaca a força das seleções africanas. Casos graves de doenças respiratórias seguem em alta em Santa Catarina, alerta da Fiocruz. O El Niño é confirmado e a Defesa Civil do Estado reforça monitoramento no fenômeno aqui em Santa Catarina nos próximos meses. Alguns dos destaques, mas tem muito mais. Acesse rbnfm.com.br e mande o seu WhatsApp por aqui. O pessoal tá louco para acertar aí e também torcer pelo Brasil ganhar bolo da padaria Prestígio, confeitaria Prestígio. Césio Nielsen, do Estrada Nova. Ele disse que vai ser 3-0 pro Brasil. Vamos torcer, né, Sérgio? A Anísia tá por aqui, diz que o Brasil vai fazer 2-1. Gi, meu palpite é 2-1 pro Brasil. Quero bolo, a Marlise Decker, 2-1, tá vencendo aqui, mas o 2-0 chegou. A Luísa diz que vai ser 2-0 pro Brasil hoje. Gi, hoje o Brasil vence de 2-0. A Ana do Chernevitz, quer bolo. Obrigada, bom fim de semana, Aninha. Tudo de bom. Gi, Brasil 2-0. A Nena da Barra. A Nena, será que vai dar 2-0? Mais um aqui. Gi, Brasil 3-1 contra o Marrocos. A Terezinha Pauli tá ligadinha com a gente, tá torcendo. Continue mandando, continue torcendo. No finalzinho do programa tem um sorteio. 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
3: 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Tocando tudo que você gosta, que você ama. Vai pedindo aí pelo 8837-5377. Tá chegando por aqui a Tanise de Corupá. Oi, Tanise, como é que tá Corupá? Tudo lindo? Tudo maravilhoso? Tem solzinho gostoso? Um beijo pra galera de Corupá aí ouvindo a gente. Gi, toca pra mim Insônia da Madrugada com a Elis Juste. Toco sim. Tem saudade nível rádio que o pessoal tá pedindo aqui. A Eliane tá ouvindo a gente em Araquari. E a Juliana está em Barra Velha. Como é que tá em Barra Velha? Tá bom demais? Tô com o pezinho na areia aí, Gi. É, roda Diogo Nogueira, tá bom. Você pede, a gente manda ver. 8837-5377.
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0: demais. Você cantou junto, pediu, a gente tocou aí. Insônia da madrugada. Eli Juste. A gente não vai tendo insônia não com o dia de hoje. Lindo, maravilhoso, com o coração a mil, torcendo pelo Brasil. Não tem como ter insônia de jeito nenhum. 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
0: Imagina eu, Eduardo Costa, Alexandra pedindo som. Em seguidinha tem Adele aqui na

0: Seu coração, o som que você pede, a gente roda. Teve Adele. Hello? Sou eu? Bom demais, né? Bom demais é ter você aqui do outro lado participando com o seu palpite. Qual o seu palpite pro jogo da Copa hoje, Brasil e Marrocos? Um abraço aqui. Dudu tá ligado com a gente aqui. A Ana de Joinville, bom dia. Gostaria de desejar um feliz aniversário pro nosso amigo Dudu, mais conhecido como o Pagode do Dudu, aí de Jaraguá do Sul. Ô, Dudu, tá recebendo os parabéns aí do pessoal de Joinville. Parabéns, Dudu. Desejamos que ele seja muito feliz, tenha muita paz, saúde, que Deus abençoe. Estamos esperando o bololô aí. Parabéns, felicidades, muitos anos de vida pra você, Dudu. Pessoal aí de Joinville, obrigado pelo carinho, pela companhia. Rony Oliveira tá chegando por aqui e tem notícia na manhã de hoje, né, Rony? O pessoal tá dando palpite pro jogo. Você já tem palpite, não? Bom dia.
1: Brasil e Marrocos?
0: É.
1: Bom dia. Eu acho que o Brasil ganha hoje, né?
0: É, eu também acho.
1: Acho que ganha aí de uns 3-1.
0: Ó, palpite do Rony, 3-1.
1: 3-0, 2-0. Se bem que não vai ser tão fácil assim, né? Claro que o meu palpite é mais como torcedor do que como uma avaliação técnica.
0: Técnica, sabe?
1: Não tem mais time bobo, né?
0: Não.
1: Não tem mais time bobo no mundo inteiro. Estava assistindo o jogo dos Estados Unidos contra a seleção do Paraguai. Ontem, que time bom tem os americanos, né? Eles evoluíram demais, os americanos dos Estados Unidos. Venceram numa goleada o Paraguai, vinha com uma grande esperança de fazer uma boa Copa. Já tomaram 4-1 ontem.
0: De cara, né?
1: Quer dizer, enfim, claro que o primeiro gol foi um gol contra do zagueiro paraguaio. Enfim, isso acabou atrapalhando um pouco, né? E sempre o time da casa, o jogo foi em Los Angeles, né? Completamente lotado o estádio, então isso acaba gerando nervosismo no adversário. O México venceu, os Estados Unidos venceu, o Canadá empataram, né? O seu jogo, na estreia, enfim, mas vamos aguardar. Eu acho que não vai ser um jogo fácil, não.
0: Também acho que não.
1: É, única vez que nós enfrentamos Marrocos na Copa, ganhamos de 3-0, foi em 98. Mas o último jogo que nós tivemos com ele, nós perdemos, né? Foi um amistoso em 2023. Perdemos por 2-1 para a seleção de Marrocos. Então vamos ver o que vai acontecer, né? Eu tenho esperança que a gente ganhe. E claro, aquela esperança, aquele palpite do torcedor, assim, que está torcendo pela seleção, é uns 3-1, mas eu acho que por um placar mínimo já seria uma grande vitória.
0: É, o placar que tá ganhando hoje, que é o 2-1. Que está ganhando aqui no palpite dos ouvintes, é o 2-1.
1: Então tem aquelas seleções ali do norte na África que cresceram bastante, né? Que é a seleção de Marrocos, a seleção do Egito, que tem o craque lá, o Salah. Essa seleção do Marrocos tem também agora um atacante lá muito bom, são dois atacantes muito bons, um deles foi campeão inglês, me fugiu o nome deles agora, são dois dos melhores atacantes do mundo, estão na seleção de Marrocos.
0: Olha,
1: né?
0: Só.
1: Dois bons jogadores no ataque, quer dizer, então não tem ninguém bobo mais, né? Se a gente imaginava que antigamente era fácil ganhar dos africanos, dos árabes, dos orientais, enfim, de algumas seleções da Europa, hoje não era assim, não, né?
0: E o Brasil já entrava com um salto alto, com superioridade. Hoje tem que pensar que todo mundo tem bons atletas, né? E que...
1: Exatamente, então o futebol tá muito diversificado, né? Então nós temos jogadores aí de todos os países jogando nos melhores campeonatos da Europa, então não dá para dizer que a gente vai ter, digamos assim, jogo fácil nessa Copa. Até a seleção do Haiti, né? Que é uma seleção sem muita tradição, enfim, parece que tem dois ou três jogadores lá muito habilidosos, então depende muito do dia, né? E a Copa é uma competição assim muito rápida, né? Se você não estiver bem naquele dia, naquela noite, naquele jogo, você pode perder uma partida e às vezes uma bobeira, como nós fizemos contra a Croácia e fomos eliminados lá na Copa passada, nas quartas de final, você acaba perdendo o sonho de uma Copa, né?
0: Exato,
1: então não dá pra vacilar. Você tem que estar ligado o tempo todo, porque é um jogo só, são três jogos na primeira fase, você enfrenta aquele adversário uma vez só, não tem jogo de volta, não é um campeonato longo, né?
0: Sim.
1: Depois já começa a fase de mata-mata e ali é matar ou morrer.
0: É mata-mata mesmo.
1: Ou você vence e continua, ou você perde e arruma as malas. Então é uma competição assim, muito tipo Copa do Brasil, naquelas fases de mata-mata, né? Você tem que estar bem, tem que vencer, é um tiro curto. Não é um campeonato longo, que nem um campeonato brasileiro, que você tem um ano inteiro para jogar e se recuperar, né? De repente perde 3, 4, 5, 6 seguidas e depois você se recupera e chega lá entre os melhores do campeonato. Na Copa, se você perder uma, duas, já tá fora, né?
0: Então, eu fico nervosa assistindo aos jogos do Campeonato Brasileiro, Campeonato Catarinense, fico nervosa. Imagina, o Campeonato Gaúcho, né? Fico nervosa, imagina da Copa do Mundo, eu tô aqui pilhada.
1: E a Copa muito mais, porque se você já começar mal, começar tropeçando, você tem mais dois jogos, claro que ainda se classifica, essa Copa tem 48 seleções, e ainda vai classificar lá os melhores terceiros colocados. Em outras Copas só se classificavam os dois primeiros colocados, né? E agora ainda vai ter uma chance, se você ficar em terceiro, ainda vai ter uma chance se você for o melhor terceiro de todos os terceiros dos grupos, né? Mais dois ou três melhores terceiros, você continua na competição depois. Então tem essa chance ainda, né?
0: Ainda tem.
1: De ser o melhor terceiro na classificação para a segunda fase. Mas não vai ser uma Copa fácil, não. Vai ser uma Copa difícil. O Paraguai já sentiu isso ontem à noite,
0: né?
1: Tomando 4-1 dos Estados Unidos. Porque a seleção americana masculina de futebol, ela não tem, assim, uma grande tradição, né? A seleção feminina, sim. As americanas são as melhores do mundo no futebol. Agora, os americanos no futebol não tem ainda, se bem que eles estão evoluindo muito.
0: É, né? Você usou a palavra ainda, né? Pelo jeito eles estão
1: evoluindo muito. Eu vi agora nessa convocação, é a convocação que mais tem jogadores negros convocados na seleção norte-americana agora. Eles têm, os negros estão começando a jogar futebol nos Estados Unidos, eles gostam muito do basquete. Já são 70% dos jogadores profissionais norte-americanos já são negros. Quer dizer, quando você começa a ter uma diversidade maior de jogadores, que é o caso do Brasil, o caso dos Estados Unidos, com várias etnias, você começa a ter uma evolução maior, né? Então, vamos, talvez não nessa Copa, mas os Estados Unidos com certeza aí nas próximas Copas vão estar entre os melhores times do mundo.
0: Nossa!
1: Vamos aguardar, né? Bom, fora a Copa, está acontecendo aquela Feira dos Animais hoje, até meio-dia. Nós temos também um espetáculo lá no Céu Manequinha hoje à tarde, que é um evento lá cultural, né? Nós temos aquele evento cultural da SCAR, que já começou ontem.
0: Que é o festival 70 anos,
1: isso. 70 anos da SCAR, né? E hoje à tarde começa a decisão também da série prata do Campeonato Varziano aqui de Jaraguá do Sul. São os destaques aí deste fim de semana especialmente. De ontem para hoje, nada de muito grave na polícia, nada de muito grave nos bombeiros, né? Tudo relativamente tranquilo de ontem para hoje. Então vamos esperar que o fim de semana seja só de festa, que as pessoas passem o fim de semana mais tranquilos.
0: É independente isso. Independente do resultado, né, do jogo, que a gente se comporte e também não saia fazendo bagunça por aí, que fique tudo tranquilo no final de semana.
1: É, hoje são 3 jogos, amanhã já são 5 jogos na Copa, domingo.
0: Pois é.
1: E os jogos variam conforme o horário, já tem jogo amanhã de madrugada, 1 hora da manhã já tem um jogo na Copa do Mundo, porque lá, digamos assim, os fusos horários dá uma diferença aí de até 4 horas, 5 horas, né?
0: Uhum.
1: Então, digamos que o jogo que vai começar a 1 da manhã, para nós aqui na madrugada de domingo, na ververdade tá acontecendo lá para eles 9 da noite, né?
0: Por isso esse horário tão diferente para nós aqui.
1: Porque nós, o horário deles é antes, né? Não é, nós estamos aqui com o México, com o Canadá e os Estados Unidos, estamos à frente. Quer dizer, o horário deles é sempre para trás de nós, estamos avançados, ao contrário da Europa, onde os jogos são na frente, né? 2, 3,
0: sim,
1: 4 horas,
0: sim,
1: na frente. Já os jogos da Copa nos Estados Unidos, no México e no Canadá são de 1 a 4 horas para trás, né? Então são sempre jogos mais atrasados. No caso do Brasil, eu acho que o jogo lá no horário local deles é tipo 16 horas, né? E para nós vai ser às 19 horas.
0: Tranquilo.
1: Então os nossos jogos todos da primeira fase vão ser à noite, né?
0: Mas um horário tranquilo de assistir, assim, né?
1: Sim. A partir da segunda fase é que a gente... Pode ser que tenhamos aqui alguns jogos aí no meio da tarde, 16 horas ou 1 da tarde. Aí o serviço público vai
0: se ajustar. Tem aquelas coisas, né? Isso.
1: De ajustar a folga, essas coisas todas, né? Mas, por enquanto, nesta primeira fase, os 3 nossos jogos são durante a noite. Depois, pode ser, se a gente passar da primeira fase, pode ser que tenhamos jogos a 1 da tarde ou às 16 horas. A partir da segunda fase. E terceira fase, quarta fase, até a final. Esperamos que cheguemos até a final, né?
0: Tomara que sim, que a gente possa, nesses horários aí, assistir e ainda torcer pelo Brasil, né, Rony?
1: É isso aí. Bom sábado. Bom domingo, eu acho que vai dar 3-1 hoje para a seleção brasileira.
0: É o palpite do Rony Oliveira. Obrigada, Rony. Você continua mandando seu palpite daqui a pouquinho. Tem mais participações por aqui nesse sábado especial. Sempre fazendo parte da sua vida. Agora 9, faltando para o meio-dia.
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0: Vamos lá, continuar aqui dando um alô, um toque especial para os nossos ouvintes. A Elisa Rotter mandou um recadinho para mim aqui. Elisa tá falando que tem feijoada no próximo sábado, dia 20. A Associação Desportiva de Voleibol vai promover uma edição de feijoada, tá? E tem ainda alguns cartões. O telefone lá, o contato é o 47991638923. Vai dar um bom evento, sim. A Lígia do João Pessoa também disse que vai ser 3-1 pro Brasil. A Francisca Jacob, 2-1 pro Brasil. Quem mais que mandou um recadinho pra mim aqui? O Aristides, o Diego, G, 2-0 pro Brasil. Domingos, 2-0 pro Brasil. O Sadi, Marrocos 1-0. O Sadi tá pessimista, diz que o Marrocos vai vencer de 1-0. A Aline também tá por aqui. Tomara que não se concretize, viu, Sadi? Mas todo mundo tem a sua opinião. A Onália também tá ligadinha com a gente. E tem a Fran. A Fran tá pedindo som aqui pra terminar o Toca Tudo de hoje.
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0: Gustavo Toca Lima. Gosta.

0: Ó, que dor danada, hein? 100 mil, Gustavo Lima fechou aqui. O Toca Tudo, mas antes de eu dar tchau, de almoçar e de ficar naquela expectativa de coração batendo forte pela Copa, vamos lá pro sorteador online, vamos, combinado então?
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0: Só vou registrar aqui que a Edna chegou por aqui também, deu o seu palpite 2-1 pro Brasil. Brigadão, gente, linda. Obrigada pela participação de todo mundo. Vamos lá. Não importa o seu palpite, você participou, tem direito a concorrer aqui. Final 15:52. Quem é do 15:52? Ô, Patrícia! Patrícia, minha querida, faturou o bolo da padaria e confeitaria Prestígio! Muito bem, Patrícia, vai saborear esse bolo gostoso. Um beijo pras meninas aí da Prestígio. Obrigada a todo mundo que participou por aqui. Bom sábado, que vença o Brasil, né? Que seja um grande jogo, a gente tá na torcida aí. Continue com a 94, durante a tarde tem mais agito. O Renato vai continuar lá na Gabivel, trazendo todas as emoções pra você de lá. Um abraço bem apertado. Um beijo, bom fim de.
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1: 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Boa tarde, como é que você tá? Tudo bem, de boa? Estamos chegando, gente, neste sabadão maravilhoso para ficar com você até as 16h aqui na tarde da RBN, neste sabadão maravilhoso, hein? Eu sou o João Carlos Júnior e quero desejar para você um dia maravilhoso, hein? Um sabadão especial, um bom final de semana e a partir de agora só as melhores aqui na nossa programação, tá bom? A gente começa muito bem desejando para você um ótimo sábado, RBN. 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

E nós estamos de volta aqui na programação da RBN, faz parte da minha vida neste sabadão maravilhoso. Boa tarde pra você, obrigado pelo seu carinho. Muito bom contar sempre com a sua audiência e com a sua participação, tá bom? 8837-5377, chega junto com a gente aqui na melhor programação.

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2: E neste domingo, dia 14 de junho, tem uma nova ação de limpeza no Rio Itapocu, promovida pelo Clube de Canoagem Kentucky, em parceria com o SAMAI e Defesa Civil, além da Anvale, Sigan Vale e demais voluntários.

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0: Seguindo por aqui na RBN, faz parte da minha vida. Bom sábado pra você, é claro, sábado da RBN. Aqui na tarde da RBN, nós vamos tocando só as melhores pra você, desejando um bom final de semana. Você que tá em casa, você que tá no carro, você que tá passando por Jaraguá do Sul, aquele abraço, obrigado pelo carinho. Vamos juntos aqui na tarde da RBN, um bom sabadão.

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tarde maravilhosa, um bom sábado pra você, você que tá curtindo a gente, brigadão pelo seu carinho, pela sua audiência, muito bom estar com você, viu? Você que tá trabalhando, bom trabalho, amigão, tamo junto aí, né? Bom trabalho pra você também, você que tá de folga, já tá de boa curtindo o final de semana, bom demais estar por aqui com você, RBN faz parte da minha vida.

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1: A SCAR de Jaraguá do Sul está celebrando neste fim de semana 7 décadas de história com um festival especial. Desde ontem, sexta-feira, até domingo amanhã, o público poderá participar gratuitamente de uma programação diversificada, com apresentações musicais, dança, teatro, exposições, documentários, visitas guiadas, atividades ao ar livre e experiências culturais para todas as idades. E o 42º Campeonato Varziano de Futebol de Jaraguá do Sul, troféu Raul Valdir Rodrigues, conheceu já os seus 4 finalistas no fim de semana passado. Pela Série Ouro, vão fazer a grande final Amizade Estrela. E pela Série Prata, o Bafana vai enfrentar o Vitória. E as finais desta Série Prata entre o Bafana e o Vitória já começa neste sábado à tarde. A Série Ouro vai ter as suas finais no outro fim de semana, dia 20. Eu sou o Rony Oliveira e este é o F5 na Notícia. 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

Adão da RBN, é claro, a tarde da RBN. Esse aqui é só as melhores que você ouve nessa programação especial, né? Aliás, toda a programação da RBN também tem muitas premiações, hein? Então não perca tempo não e participa. 8837-5377. Um bom sábado pra você.

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1: Olá, tudo bem? Começando mais uma edição do Em Campo RBN. Levantamento divulgado pela CNN Brasil mostra quais seleções chegam à Copa do Mundo com maior carga de minutos acumulados por seus jogadores ao longo da temporada. Entre as seleções mais desgastadas aparecem principalmente equipes europeias, cujos jogadores atuaram em ligas de alto nível e disputaram competições continentais até o fim da temporada. Já a seleção brasileira chega ao torneio em meio a uma renovação sob o comando de Carlo Ancelotti. Apesar de contar com atletas que atuam nas principais ligas da Europa, o Brasil inicia a Copa ocupando a sexta posição no ranking da FIFA, atrás da Argentina, Espanha, França, Inglaterra e Portugal. Este foi o Em Campo RBN. Eu sou Renato Santos e volto a qualquer momento com outras informações da Copa do Mundo 2026.
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Vamos nessa neste sabadão maravilhoso, te fazendo companhia. Obrigado, minhas amigas. Aquele abração pra você, obrigado pelo carinho, tá bom? Pessoal que tá curtindo a gente no trânsito, bom demais estar aí te fazendo companhia. Um excelente sábado pra você e aqui na RBN nós vamos até às 16 tocando só as melhores.

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3: 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Bom demais estar contigo aqui na tarde de sabadão. A RBN comanda só os melhores sucessos para você. Vamos nessa? Eu sou João Carlos Júnior e tô contigo até às 16 na RBN.

gente, claro, a tarde da RBN é bom demais estar com você, agradecendo o seu carinho, sua audiência, obrigado, viu? Você que esteve conosco, um excelente final de semana, amanhã tô de volta aqui, isso a partir das 10 da RBN, tá bom? Um grande abraço do João Carlos Júnior, valeu, gente!

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5: A Arca do Centenário foi aberta ontem. Os técnicos se depararam com bastante água no seu interior e muitos documentos danificados. Alguns itens como moedas, partes de tecido, chaveiros, peças publicitárias e um disco de vinil, entre outros materiais, estavam intactos. Por enquanto, os materiais encontrados dentro da arca não poderão ficar expostos. Cada item será separado e colocado para secar numa secadora de documentos do arquivo histórico. O CNE de Jaraguá do Sul estava nesta semana com 1.611 vagas ativas. Mais de 40% no setor da indústria, cerca de 33% no comércio e 23% em serviços e 3% em outros setores. As opções podem ser conferidas no site da Prefeitura de Jaraguá do Sul, no portal Jaraguá Mais Empregos, clicando na aba Emprego. Eu sou o Rony Oliveira e este é o F5 na Notícia. 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
1: A nova pesquisa do Procon de Jaraguá do Sul já disponibilizou a pesquisa do mês de junho referente aos preços de produtos da cesta básica, materiais de higiene pessoal, limpeza e combustíveis. As tabelas informam o preço dos produtos sem considerar as marcas e correspondendo ao preço praticado à vista. O levantamento ocorreu entre os dias 1 e 5 deste mês. E a Junta do Serviço Militar de Jaraguá do Sul lembra que vai até o dia 30 deste mês o prazo de alistamento militar de jovens brasileiros do sexo masculino que completam 18 anos neste ano, os nascidos em 2007. O alistamento no serviço militar é obrigatório e pode ser feito pela internet por meio do aplicativo Jaraguá na Mão ou direto no site oficial do Exército. Eu sou o Rony Oliveira e este é o F5 na Notícia. 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
3: Olá, tudo bem? Muito prazer, eu sou Renato Santos, a partir de agora chegando pra te fazer companhia com o melhor programa da região norte de Santa Catarina. Bora curtir? Porque a partir de agora, só muita música boa, descontração, alto astral, pra deixar o teu dia ainda melhor na companhia da 94.3. Vem com a gente, o nosso programa tá apenas começando.
4: Vamos lá.

0: música boa ainda pra rolar aqui na playlist da 94.3. E nesse clima de alto astral, fica com a gente. Daqui a pouco eu tô de volta.
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1: Já estamos de volta e olha, já chegamos com muita música boa, energia lá em cima, pra você continuar curtindo a 94.3, a rádio que faz parte da minha e também da sua vida. Bora? Então aumente o volume.

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3: Já voltamos e por aqui o ritmo de música boa não para. Tem muito mais músicas, muito mais diversão e aquele clima gostoso que só toca aqui em 94.3. E você já conhece, né? A RBN é isso, a rádio que transforma a sua vida através de muita música boa. Vem com a gente, coloque o volume no máximo.

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1: Agora todo mundo levanta a mãozinha pra cima. Bate assim com a gente. Tchau. Tchau.

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1: RBN. A rádio que faz parte da minha e também da sua vida. E prepare-se, viu? Porque agora tem uma sequência de músicas boas e muito entretenimento pra animar ainda mais a sua vida. Então coloca o volume no máximo, vem com a gente e já avisa pra todo mundo. A RBN está no ar pra deixar o teu dia muito mais alto astral.

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0: pausa, mas em instantes eu tô de volta por aqui trazendo muito mais sucessos na melhor programação do seu rádio. A RBN é assim, é música boa, energia positiva e esse alto astral que todo mundo adora. Daqui a pouco tem muito mais sucesso.
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0: Agora tá chegando uma sequência de músicas que você adora. Vem com a gente.
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Alto Astral. Rápido intervalo, em instantes eu volto trazendo muito mais sucessos e emoções aqui em 94.3.

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0: 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E já voltamos com mais um bloco cheio de muita música boa e energia positiva. Fique ligado, porque olha só a sequência de sucessos que tá chegando por aqui. Essa daqui, por exemplo, eu adoro e tenho certeza que você também vai.
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0: Infelizmente o nosso programa vai chegando ao fim, mas eu prometo voltar na próxima edição para deixar o teu dia muito mais alegre aqui em 94.3, a rádio que faz parte da minha e também da sua vida. Mas continua com a gente, a programação da RBN segue por aqui.
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0: Olá, tudo bem? Começando mais uma edição do nosso Em Campo RBN. Olha, o goleiro Alisson Becker afirmou que encara as críticas recebidas ao longo da trajetória na seleção brasileira como algo natural, especialmente pelo peso de defender a única seleção pentacampeã mundial. O camisa 1 destacou que a cobrança faz parte do futebol e que ele próprio é o seu maior crítico. Além disso, Alisson está prestes a alcançar uma marca histórica. Caso entre em campo, será apenas o terceiro goleiro a disputar 3 Copas do Mundo como titular da seleção brasileira, juntando-se a Gilmar dos Santos e o goleiro Taffarel. Ele classificou o feito como uma honra, mas ressaltou que o seu principal objetivo é conquistar o título mundial. Alisson também elogiou o trabalho do técnico Carlo Ancelotti. Segundo ele, o treinador italiano transformou o ambiente da equipe da seleção, trazendo tranquilidade, foco no trabalho e afastando polêmicas do dia a dia da nossa seleção. Eu sou Renato Santos e volto a qualquer momento com outras informações da Copa do Mundo aqui no nosso Em Campo RBN.
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